Vitor Clay e Joyce Alani. Abalo psicológico. Pare de procurar. 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
3: 22:01.
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3: 23 horas e 1 minuto.
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K-pop e funk juntos. Já sabe no que deu, né? Mega hit mundial. Tomorrow by Together. E Anitta. 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

0: 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Felipe Ferrari e Traia Véia. 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
0: Natanzinho e Felipe Amorim. Love gostosinho.

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2: 0:01.
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2: 1:02.
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2: 2:02.
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2: 3:03.
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4: Em nome do Pai, do Filho e do Espírito Santo.
5: Amém.
4: Pai nosso que estais no céu, santificado seja o vosso nome. Venha a nós o vosso reino. Seja feita a vossa vontade, assim na terra como no céu.
5: O pão nosso de cada dia nos dai hoje. Perdoai as nossas ofensas, assim como nós perdoamos a quem nos tem ofendido. E não nos deixeis cair em tentação, mas livrai-nos do mal. Amém.
4: Ave Maria, cheia de graça, o Senhor é convosco. Bendita sois vós entre as mulheres, e bendito é o fruto do vosso ventre, Jesus.

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1: Divino Jesus, nós vos oferecemos esse terço que vamos rezar, meditando nos mistérios da nossa redenção. Concedei-nos, por intercessão da Virgem Maria, Mãe de Deus e Nossa Mãe, as virtudes que nos são necessárias para bem rezá-lo e a graça de ganharmos as indulgências desta santa devoção. Oferecemo-lo particularmente em desagravo dos pecados cometidos contra o Sagrado Coração de Jesus e Imaculado Coração de Maria, pela paz do mundo, pela conversão dos pecadores, pelas almas do purgatório, pelas intenções do Santo Padre, pelo aumento e santificação do clero, pelos nossos vigários, pela santificação das famílias, pelas missões, pelos doentes, pelos agonizantes, por aqueles que pediram nossas orações e por todas as nossas intenções particulares e pelo Brasil. Creio em Deus Pai Todo-Poderoso, Criador do céu e da terra, em Jesus Cristo, seu único Filho, nosso Senhor, que foi concebido pelo poder do Espírito Santo, nasceu da Virgem Maria, padeceu sob Pôncio Pilatos, foi crucificado, morto e sepultado, desceu à mansão dos mortos, ressuscitou ao terceiro dia, subiu aos céus, está sentado à direita de Deus Pai Todo-Poderoso, donde há de vir e julgar os vivos e os mortos. Creio no Espírito Santo, na Santa Igreja Católica, na comunhão dos santos, na remissão dos pecados, na ressurreição da carne, na vida eterna. Amém. Pai nosso que estais no céu, santificado seja o vosso nome. Venha a nós o vosso reino, seja feita a vossa vontade, assim na terra como no céu. O pão nosso de cada dia nos dai hoje. Perdoai-nos nas nossas ofensas, assim como nós perdoamos a quem nos tem ofendido. E não nos deixeis cair em tentação, mas livrai-nos do mal. Amém. Ave Maria, cheia de graça, o Senhor é convosco. Bendita sois vós entre as mulheres e bendito é o fruto do vosso ventre, Jesus. Santa Maria, Mãe de Deus, rogai por nós, pecadores, agora e na hora de nossa morte. Amém. Ave Maria, cheia de graça, o Senhor é convosco. Bendita sois vós entre as mulheres e bendito é o fruto do vosso ventre, Jesus. Santa Maria, Mãe de Deus, rogai por nós, pecadores, agora e na hora de nossa morte. Amém. Ave Maria, cheia de graça, o Senhor é convosco. Bendita sois vós entre as mulheres e bendito é o fruto do vosso ventre, Jesus. Santa Maria, Mãe de Deus, rogai por nós, pecadores, agora e na hora de nossa morte.

0: Pai nosso que estais no céu, santificado seja o vosso nome. Venha a nós o vosso reino, seja feita a vossa vontade, assim na terra como no céu.
1: O pão nosso de cada dia nos dai hoje, perdoai as nossas ofensas, assim como nós perdoamos a quem nos tem ofendido. E não nos deixeis cair em tentação, mas livrai-nos do mal. Amém.
0: Ave Maria, cheia de graça, o Senhor é convosco. Bendita sois vós entre as mulheres, e bendito é o fruto do vosso ventre, Jesus.
1: Santa Maria, Mãe de Deus, rogai por nós, pecadores, agora e na hora de nossa morte. Amém.
0: Ave Maria, cheia de graça, o Senhor é convosco. Bendita sois vós entre as mulheres, e bendito é o fruto do vosso ventre, Jesus.
1: Santa Maria, Mãe de Deus, rogai por nós, pecadores, agora e na hora de nossa morte. Amém.
0: Ave Maria, cheia de graça, o Senhor é convosco. Bendita sois vós entre as mulheres, e bendito é o fruto do vosso ventre, Jesus.
1: Santa Maria, Mãe de Deus, rogai por nós, pecadores, agora e na hora de nossa morte. Amém.
0: Ave Maria, cheia de graça, o Senhor é convosco. Bendita sois vós entre as mulheres, e bendito é o fruto do vosso ventre, Jesus.
1: Santa Maria, Mãe de Deus, rogai por nós, pecadores, agora e na hora de nossa morte. Amém.
0: Ave Maria, cheia de graça, o Senhor é convosco. Bendita sois vós entre as mulheres, e bendito é o fruto do vosso ventre, Jesus.
1: Santa Maria, Mãe de Deus, rogai por nós, pecadores, agora e na hora de nossa morte. Amém.
0: Ave Maria, cheia de graça, o Senhor é convosco. Bendita sois vós entre as mulheres, e bendito é o fruto do vosso ventre, Jesus.
1: Santa Maria, Mãe de Deus, rogai por nós, pecadores, agora e na hora de nossa morte. Amém.
0: Ave Maria, cheia de graça, o Senhor é convosco. Bendita sois vós entre as mulheres, e bendito é o fruto do vosso ventre, Jesus.
1: Santa Maria, Mãe de Deus, rogai por nós, pecadores, agora e na hora de nossa morte. Amém.
0: Ave Maria, cheia de graça, o Senhor é convosco. Bendita sois vós entre as mulheres, e bendito é o fruto do vosso ventre, Jesus.
1: Santa Maria, Mãe de Deus, rogai por nós, pecadores, agora e na hora de nossa morte. Amém.
0: Ave Maria, cheia de graça, o Senhor é convosco. Bendita sois vós entre as mulheres, e bendito é o fruto do vosso ventre, Jesus.
1: Santa Maria, Mãe de Deus,

0: Pai nosso que estais no céu, santificado seja o vosso nome. Venha a nós o vosso reino, seja feita a vossa vontade, assim na terra como no céu.
1: O pão nosso de cada dia nos dai hoje. Perdoai as nossas ofensas, assim como nós perdoamos a quem nos tem ofendido. E não nos deixeis cair em tentação, mas livrai-nos do mal. Amém.
0: Ave Maria, cheia de graça, o Senhor é convosco. Bendita sois vós entre as mulheres, e bendito é o fruto do vosso ventre, Jesus.
1: Santa Maria, Mãe de Deus, rogai por nós, pecadores, agora e na hora de nossa morte. Amém.
0: Ave Maria, cheia de graça, o Senhor é convosco. Bendita sois vós entre as mulheres, e bendito é o fruto do vosso ventre, Jesus.
1: Santa Maria, Mãe de Deus, rogai por nós, pecadores, agora e na hora de nossa morte. Amém.
0: Ave Maria, cheia de graça, o Senhor é convosco. Bendita sois vós entre as mulheres, e bendito é o fruto do vosso ventre, Jesus.
1: Santa Maria, Mãe de Deus, rogai por nós, pecadores, agora e na hora de nossa morte. Amém.
0: Ave Maria, cheia de graça, o Senhor é convosco. Bendita sois vós entre as mulheres, e bendito é o fruto do vosso ventre, Jesus.
1: Santa Maria, Mãe de Deus, rogai por nós, pecadores, agora e na hora de nossa morte. Amém.
0: Ave Maria, cheia de graça, o Senhor é convosco. Bendita sois vós entre as mulheres, e bendito é o fruto do vosso ventre, Jesus.
1: Santa Maria, Mãe de Deus, rogai por nós, pecadores, agora e na hora de nossa morte. Amém.
0: Ave Maria, cheia de graça, o Senhor é convosco. Bendita sois vós entre as mulheres, e bendito é o fruto do vosso ventre, Jesus.
1: Santa Maria, Mãe de Deus, rogai por nós, pecadores, agora e na hora de nossa morte. Amém.
0: Ave Maria, cheia de graça, o Senhor é convosco. Bendita sois vós entre as mulheres, e bendito é o fruto do vosso ventre, Jesus.
1: Santa Maria, Mãe de Deus, rogai por nós, pecadores, agora e na hora de nossa morte. Amém.
0: Ave Maria, cheia de graça, o Senhor é convosco. Bendita sois vós entre as mulheres, e bendito é o fruto do vosso ventre, Jesus.
1: Santa Maria, Mãe de Deus, rogai por nós, pecadores, agora e na hora de nossa morte. Amém.
0: Ave Maria, cheia de graça, o Senhor é convosco. Bendita sois vós entre as mulheres, e bendito é o fruto do vosso ventre, Jesus.
1: Santa Maria, Mãe de Deus, rogai por nós, pecadores, agora e na hora de nossa morte. Amém.
0: Ave Maria, cheia de graça, o Senhor é convosco. Bendita sois vós entre as mulheres, e bendito é o fruto do vosso ventre, Jesus.
1: Santa Maria, Mãe de Deus, rogai por nós, pecadores, agora e na hora de nossa morte. Amém.

0: Pai nosso que estais no céu, santificado seja o vosso nome. Venha a nós o vosso reino, seja feita a vossa vontade, assim na terra como no céu.
1: O pão nosso de cada dia nos dai hoje. Perdoai as nossas ofensas, assim como nós perdoamos a quem nos tem ofendido. E não nos deixeis cair em tentação, mas livrai-nos do mal. Amém.
0: Ave Maria, cheia de graça, o Senhor é convosco. Bendita sois vós entre as mulheres e bendito é o fruto do vosso ventre, Jesus.
1: Santa Maria.

0: Maria, Mãe de Deus, rogai por nós, pecadores, agora e na hora de nossa morte. Amém.
1: Ave Maria, cheia de graça, o Senhor é convosco. Bendita sois vós entre as mulheres, e bendito é o fruto do vosso ventre, Jesus.
0: Santa Maria, Mãe de Deus, rogai por nós, pecadores, agora e na hora de nossa morte. Amém.
1: Ave Maria, cheia de graça, o Senhor é convosco. Bendita sois vós entre as mulheres, e bendito é o fruto do vosso ventre, Jesus.
0: Santa Maria, Mãe de Deus, rogai por nós, pecadores, agora e na hora de nossa morte. Amém.
1: Ave Maria, cheia de graça, o Senhor é convosco. Bendita sois vós entre as mulheres, e bendito é o fruto do vosso ventre, Jesus.
0: Santa Maria, Mãe de Deus, rogai por nós, pecadores, agora e na hora de nossa morte. Amém.
1: Ave Maria, cheia de graça, o Senhor é convosco. Bendita sois vós entre as mulheres, e bendito é o fruto do vosso ventre, Jesus.
0: Santa Maria, Mãe de Deus, rogai por nós, pecadores, agora e na hora de nossa morte. Amém.
1: Ave Maria, cheia de graça, o Senhor é convosco. Bendita sois vós entre as mulheres, e bendito é o fruto do vosso ventre, Jesus.
0: Santa Maria, Mãe de Deus, rogai por nós, pecadores, agora e na hora de nossa morte. Amém.
1: Ave Maria, cheia de graça, o Senhor é convosco. Bendita sois vós entre as mulheres, e bendito é o fruto do vosso ventre, Jesus.
0: Santa Maria, Mãe de Deus, rogai por nós, pecadores, agora e na hora de nossa morte. Amém.
1: Ave Maria, cheia de graça, o Senhor é convosco. Bendita sois vós entre as mulheres, e bendito é o fruto do vosso ventre, Jesus.
0: Santa Maria, Mãe de Deus, rogai por nós, pecadores, agora e na hora de nossa morte. Amém.
1: Ave Maria, cheia de graça, o Senhor é convosco. Bendita sois vós entre as mulheres, e bendito é o fruto do vosso ventre, Jesus.
0: Santa Maria, Mãe de Deus, rogai por nós, pecadores, agora e na hora de nossa morte. Amém.
1: Ave Maria, cheia de graça, o Senhor é convosco. Bendita sois vós entre as mulheres, e bendito é o fruto do vosso ventre, Jesus.
0: Santa Maria, Mãe de Deus, rogai por nós, pecadores, agora e na hora de nossa morte. Amém.

0: Jesus.
1: Pai nosso que estais no céu, santificado seja o vosso nome. Venha a nós o vosso reino, seja feita a vossa vontade, assim na terra como no céu.
2: O pão nosso de cada dia nos dai hoje. Perdoai as nossas ofensas, assim como nós perdoamos a quem nos tem ofendido. E não nos deixeis cair em tentação, mas livrai-nos do mal. Amém.
1: Ave Maria, cheia de graça, o Senhor é convosco. Bendita sois vós entre as mulheres, e bendito é o fruto do vosso ventre, Jesus.
2: Santa Maria, Mãe de Deus, rogai por nós, pecadores, agora e na hora de nossa morte. Amém.
1: Ave Maria, cheia de graça, o Senhor é convosco. Bendita sois vós entre as mulheres, e bendito é o fruto do vosso ventre, Jesus.
2: Santa Maria, Mãe de Deus, rogai por nós, pecadores, agora e na hora de nossa morte. Amém.
1: Ave Maria, cheia de graça, o Senhor é convosco. Bendita sois vós entre as mulheres, e bendito é o fruto do vosso ventre, Jesus.
2: Santa Maria, Mãe de Deus, rogai por nós, pecadores, agora e na hora de nossa morte. Amém.
1: Ave Maria, cheia de graça, o Senhor é convosco. Bendita sois vós entre as mulheres, e bendito é o fruto do vosso ventre, Jesus.
2: Santa Maria, Mãe de Deus, rogai por nós, pecadores, agora e na hora de nossa morte. Amém.
1: Ave Maria, cheia de graça, o Senhor é convosco. Bendita sois vós entre as mulheres, e bendito é o fruto do vosso ventre, Jesus.
2: Santa Maria, Mãe de Deus, rogai por nós, pecadores, agora e na hora de nossa morte. Amém.
1: Ave Maria, cheia de graça, o Senhor é convosco. Bendita sois vós entre as mulheres, e bendito é o fruto do vosso ventre, Jesus.
2: Santa Maria, Mãe de Deus, rogai por nós, pecadores, agora e na hora de nossa morte. Amém.
1: Ave Maria, cheia de graça, o Senhor é convosco. Bendita sois vós entre as mulheres, e bendito é o fruto do vosso ventre, Jesus.
2: Santa Maria, Mãe de Deus, rogai por nós, pecadores, agora e na hora de nossa morte. Amém.
1: Ave Maria, cheia de graça, o Senhor é convosco. Bendita sois vós entre as mulheres, e bendito é o fruto do vosso ventre, Jesus.
2: Santa Maria, Mãe de Deus, rogai por nós, pecadores, agora e na hora de nossa morte. Amém.
1: Ave Maria, cheia de graça, o Senhor é convosco. Bendita sois vós entre as mulheres, e bendito é o fruto do vosso ventre, Jesus.
2: Santa Maria, Mãe de Deus, rogai por nós, pecadores, agora e na hora de nossa morte. Amém.
1: Ave Maria, cheia de graça, o Senhor é convosco. Bendita sois vós entre as mulheres, e bendito é o fruto do vosso ventre, Jesus.
2: Santa Maria, Mãe de Deus, rogai por nós, pecadores, agora e na hora de nossa morte. Amém.

0: Pai nosso que estais no céu, santificado seja o vosso nome. Venha a nós o vosso reino, seja feita a vossa vontade, assim na terra como no céu.
1: O pão nosso de cada dia nos dai hoje. Perdoai as nossas ofensas, assim como nós perdoamos a quem nos tem ofendido. E não nos deixeis cair em tentação, mas livrai-nos do mal. Amém.
0: Ave Maria, cheia de graça, o Senhor é convosco. Bendita sois vós entre as mulheres, e bendito é o fruto do vosso ventre, Jesus.
1: Santa Maria, Mãe de Deus, rogai por nós, pecadores, agora e na hora de nossa morte. Amém.
0: Ave Maria, cheia de graça, o Senhor é convosco. Bendita sois vós entre as mulheres, e bendito é o fruto do vosso ventre, Jesus.
1: Santa Maria, Mãe de Deus, rogai por nós, pecadores, agora e na hora de nossa morte. Amém.
0: Ave Maria, cheia de graça, o Senhor é convosco. Bendita sois vós entre as mulheres, e bendito é o fruto do vosso ventre, Jesus.
1: Santa Maria, Mãe de Deus, rogai por nós, pecadores, agora e na hora de nossa morte. Amém.
0: Ave Maria, cheia de graça, o Senhor é convosco. Bendita sois vós entre as mulheres, e bendito é o fruto do vosso ventre, Jesus.
1: Santa Maria, Mãe de Deus, rogai por nós, pecadores, agora e na hora de nossa morte. Amém.
0: Ave Maria, cheia de graça, o Senhor é convosco. Bendita sois vós entre as mulheres, e bendito é o fruto do vosso ventre, Jesus.
1: Santa Maria, Mãe de Deus, rogai por nós, pecadores, agora e na hora de nossa morte. Amém.
0: Ave Maria, cheia de graça, o Senhor é convosco. Bendita sois vós entre as mulheres, e bendito é o fruto do vosso ventre, Jesus.
1: Santa Maria, Mãe de Deus, rogai por nós, pecadores, agora e na hora de nossa morte. Amém.
0: Ave Maria, cheia de graça, o Senhor é convosco. Bendita sois vós entre as mulheres, e bendito é o fruto do vosso ventre, Jesus.
1: Santa Maria, Mãe de Deus, rogai por nós, pecadores, agora e na hora de nossa morte. Amém.
0: Ave Maria, cheia de graça, o Senhor é convosco. Bendita sois vós entre as mulheres, e bendito é o fruto do vosso ventre, Jesus.
1: Santa Maria, Mãe de Deus, rogai por nós, pecadores, agora e na hora de nossa morte. Amém.
0: Ave Maria, cheia de graça, o Senhor é convosco. Bendita sois vós entre as mulheres, e bendito é o fruto do vosso ventre, Jesus.
1: Santa Maria, Mãe de Deus, rogai por nós, pecadores, agora e na hora de nossa morte. Amém.
0: Ave Maria, cheia de graça, o Senhor é convosco. Bendita sois vós entre as mulheres, e bendito é o fruto do vosso ventre, Jesus.
1: Santa Maria, Mãe de Deus, rogai por nós, pecadores, agora e na hora de nossa morte. Amém.

Pelo sinal da Santa Cruz, livra-nos Deus nosso Senhor dos nossos inimigos. Em nome do Pai, do Filho e do Espírito Santo. Amém. Creio em Deus Pai Todo-Poderoso, Criador do céu e da terra, e em Jesus Cristo, seu único Filho, nosso Senhor, que foi concebido pelo poder do Espírito Santo, nasceu da Virgem Maria, padeceu sob Pôncio Pilatos, foi crucificado, morto, sepultado, desceu à mansão dos mortos, ressuscitou o terceiro dia, subiu aos céus e está sentado à direita de Deus Pai Todo-Poderoso, de onde há de vir a julgar os vivos e os mortos. Creio no Espírito Santo, na Santa Igreja Católica, na comunhão dos santos, na remissão dos pecados, na ressurreição da carne, na vida eterna. Amém. Pai nosso que estais nos céus, santificado seja o vosso nome, venha a nós o vosso reino, seja feita a vossa vontade, assim na terra como nos céus. O pão nosso de cada dia nos dai hoje. Perdoai-nos as nossas ofensas, assim como nós perdoamos a quem nos tem ofendido. E não nos deixeis cair em tentação, mas livrai-nos do mal. Amém. Ave Maria, cheia de graça, o Senhor é convosco. Bendita sois vós entre as mulheres, e bendito é o fruto do vosso ventre, Jesus. Santa Maria, Mãe de Deus, rogai por nós, pecadores, agora e na hora de nossa morte. Amém. Glória ao Pai, ao Filho e ao Espírito Santo, como era no princípio, agora e sempre. Amém. Ó meu Jesus, perdoai-nos, livrai-nos do fogo do inferno. Levai as almas todas para o céu e socorrei principalmente as que mais precisarem da vossa infinita misericórdia. São José, rogai por nós. Oferecimento do Terço de São José. A vós, glorioso São José, ofereço este terço em louvor e glória de Jesus e Maria, para que seja minha luz e guia, minha proteção e defesa, minha fortaleza e alegria em todos os meus trabalhos e tribulações, principalmente na hora da agonia. Pelo nome de Jesus, pela glória de Maria, imploro o vosso poderoso patrocínio para que me alcanceis a graça que tanto desejo. Falai em meu favor, advogai a minha causa no céu e na terra, alegrai a minha alma para a honra de Jesus, de Maria e vossa. Amém. Rezemos o Terço de São José, contemplando os mistérios da vida de São José em relação à Virgem Maria e a Jesus. Primeiro mistério, contemplamos o noivado de São José com Maria. Ó meu glorioso São José, nas vossas maiores aflições e tribulações, não vos valeu o anjo do Senhor? Valei-me, São José. Valei-me, São José. Valei-me, São José. Valei-me, São José. Valei-me, São José. Valei-me, São José. Valei-me, São José. Valei-me, São José. Valei-me, São José. Valei-me, São José. Valei-me, São José. Ó meu glorioso São José, tornai possíveis as coisas impossíveis na minha vida. Segundo mistério, contemplamos a anunciação do anjo a São José em sonho. Ó meu glorioso São José, nas vossas maiores aflições e tribulações, não vos valeu o anjo do Senhor? Valei-me, São José. Valei-me, São José. Valei-me, São José. Valei-me, São José. Valei-me, São José. Valei-me, São José. Valei-me, São José. Valei-me, São José. Valei-me, São José. Valei-me, São José. Valei-me, São José. Ó meu glorioso São José, tornai possíveis as coisas impossíveis na minha vida. Terceiro mistério, rezemos contemplando o nascimento do menino Jesus e São José dando ao menino o nome de Jesus. Ó meu glorioso São José,
Nas vossas maiores aflições e tribulações, não vos valeu o anjo do Senhor? Valei-me, São José. Valei-me, São José. Valei-me, São José. Valei-me, São José. Valei-me, São José. Valei-me, São José. Valei-me, São José. Valei-me, São José. Valei-me, São José. Valei-me, São José. Valei-me, São José. Ó meu glorioso São José, tornai possíveis as coisas impossíveis na minha vida. Quarto mistério, rezemos contemplando a fuga de José, Maria e Jesus para o Egito. Ó meu glorioso São José, nas vossas maiores aflições e tribulações, não vos valeu o anjo do Senhor? Valei-me, São José. Valei-me, São José. Valei-me, São José. Valei-me, São José. Valei-me, São José. Valei-me, São José. Valei-me, São José. Valei-me, São José. Valei-me, São José. Valei-me, São José. Valei-me, São José. Ó meu glorioso São José, tornai possíveis as coisas impossíveis na minha vida. Quinto mistério, rezamos, contemplando a vida oculta de José em Nazaré. Ó meu glorioso São José, nas vossas maiores aflições e tribulações, não vos valeu o anjo do Senhor? Valei-me, São José. Valei-me, São José. Valei-me, São José. Valei-me, São José. Valei-me, São José. Valei-me, São José. Valei-me, São José. Valei-me, São José. Valei-me, São José. Valei-me, São José. Valei-me, São José. Ó meu glorioso São José, tornai possíveis as coisas impossíveis na minha vida. Lembrai-vos, ó castíssimo esposo da Virgem Maria, São José, meu amável protetor, que nunca se ouviu dizer que algum daqueles que invocaram a vossa proteção e imploraram vosso socorro tivesse ficado sem consolação. Com esta confiança, venho à vossa presença. A vós fervorosamente me recomendo. Ó, não desprezeis as minhas súplicas, Pai adotivo do Redentor, mas dignai-vos acolhê-las favoravelmente. Amém. Em nome do Pai, do Filho e do Espírito Santo. Amém.

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0: Olha a hora, meu povo apaixonado e querido. 4:05. 4:05 na Clube. Bom dia. Bom dia pra você, meu garoto. Bom dia pra você, minha garota. Estamos chegando na sua e nossa Clube FM em 100.7. Falamos ao vivo do estúdio complementar da Clube, na Avenida Sérgio Fursim, 230, em Bariri, Estadão de São Paulo, Brasil. Falamos para todo o interiorzão, para todo o centro-oeste paulista, em 100.7 e em todo o planeta, através das nossas plataformas digitais. Você acompanha a Clube pelo nosso site, pelo nosso aplicativo e também pela Alexa. É sexta-feira, meu povo maravilhoso! Demorou, mas ela chegou, hein? Mais uma sexta-feira, mais um finalzão de semana pintando por aí. E a nossa expectativa é grande para que você tenha o melhor final de semana da sua vida. E será com toda certeza. Sexta-feira, 28 de agosto. Hoje é dia do bancário e dia da avicultura. Um abraço a todos os avicultores, um abraço a todos os meus amigos granjeiros que fazem um trabalho fantástico, né? É o pintinho que chega, é a ração que chega para tratar, crescendo e vai daqui, ajeita de lá, aí fica o frangão bonito, carrega o frango, leva embora pro abate. Um abraço a todos os avicultores nesse trabalho digno de todo respeito, né, gente? Trabalho que vira madrugada, principalmente quando é pintinho, né? Tem que ficar em cima, tem que cuidar, a empreitada é pesada. Parabéns aí a todos os avicultores. Dia do bancário e dia da avicultura. Hoje é dia dos Santos Agostinho, de Ipona, Viviano e João III. Se passaram neste ano de 2026, 240 dias, restando 125 dias para o término do ano. Hoje, a 1:18, nós entramos na fase da lua cheia. Inclusive, ontem a lua estava a coisa mais linda do mundo. O que, que é a mão de Deus, né? Que lua que estava, que coisa linda, maravilhosa. Então, a 1:18, entramos na fase da lua cheia. Pensamento de hoje é o seguinte: quando não se pode fazer tudo o que se deve, deve-se fazer tudo o que se pode. Olha o pensamento desta sexta-feira, hein? Quando não se pode fazer tudo o que se deve, deve-se fazer tudo o que se pode. É o pensamento desta sexta-feira, finalzão de semana.
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0: 4:09, 4:09 na Clube. Bom dia, meu povo apaixonado e querido. Conserve o seu coração livre do ódio e a mente livre da ansiedade. Viva simplesmente, espere pouco e dê muito. Encha a sua vida com amor, espalhe a luz, esqueça-se e pense nos outros. Faça o que gostaria que lhe fizessem. Não fale mal de ninguém. Critique os seus próprios atos, fazendo cuidadoso exame de suas ações diárias. Experimente isso por uma semana, eu tenho a certeza que você se surpreenderá. Faça de manhã, antes de iniciar a sua jornada diária de trabalho, a seguinte oração. Senhor, no silêncio desta prece, venho pedir-te a paz, a sabedoria e a força. Quero sempre olhar o mundo com os olhos cheios de amor. Quero ser paciente, compreensivo e prudente. Quero ver além das aparências teus filhos como tu mesmo os vê. E assim, Senhor, ver somente o bem em cada um deles. Fecha meus ouvidos a todas as calúnias. Guarda minha língua de todas as maldades, para que só de bênçãos se encha minha alma. Que eu seja tão bom e tão alegre que todos aqueles que se aproximarem de mim sintam tua presença. Reveste-me de tua beleza, Senhor, e que no decurso deste dia maravilhoso que estamos começando a partir de agora, eu te revele a todos. Assim seja. Amém. 4:10, 4:10, o nosso abraço, o nosso bom dia, o nosso muito obrigado pelo carinho da grande audiência. Você que está aí firme no pé do eito, rasgando a madrugada. Daqui a pouquinho vai para o descanso merecido, um ótimo descanso. Para você que está acordando agora, já deu aquela espiada na hora, vira para cá, vira para lá, vamos pular da cama, vamos encarar, meu povo. Deus está nos presenteando com mais um dia, é mais uma chance, é mais uma oportunidade que nós estamos ganhando de Deus para fazer toda a diferença, meu povo. Tá de saída? Tá indo matar o leão para trazer o ganha-pão para sua família? Um ótimo trabalho. Para você que tá de folga, tá de férias, curta, aproveite o seu dia de descanso, aproveite as suas férias ao lado das pessoas que você ama, ao lado das pessoas que você carrega dentro do seu coração, a sua família, os seus amigos, e um ótimo descanso. Alô, meu amigo motorista, eu já tô na carona, hein? Já estamos juntos, pedindo para que Deus e Nossa Senhora Aparecida te conduza até o seu destino com toda a segurança e te traga de volta para o seu retorno, para a sua casa, com toda a segurança. Boa viagem e muito obrigado pela carona. Ao meu povo apaixonado e querido da zona rural, você de chácara, sítios e fazendas, um abraço aos retireiros que estão na lida do leite, na lida do dia a dia, meus amigos avicultores. Hoje é o dia da avicultura, um abraço a todos os granjeiros que estão aí firme e forte trabalhando e acompanhando também a Clube. O nosso muito obrigado a todo o pessoal da agricultura, grande abraço carinhoso a você da zona rural, que faz toda a diferença, que carrega o Brasil no peito, meu povo maravilhoso. Vamos juntos, a partir de agora, trazendo sempre o melhor da nossa música sertaneja. E você já sabe, né? Você já sabe, quem comanda a festa, quem comanda o aviãozão da Clube, é você de Bariri, é você de Jaú, é você de todo o Centro-Oeste Paulista, participando junto conosco através do WhatsApp da Clube.
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0: 14 é a nossa área, 997221007. 14 997221007 é o WhatsApp da Clube para você participar, indicar sua música e mandar para quem você quiser. Até às 7 horas, o amigão Fernando Folone te faz companhia, trazendo os grandes nomes da nossa música sertaneja. Daqui a pouquinho, a previsão do tempo. Daqui a pouquinho, as primeiras informações, notícias do esporte. Tivemos mais um jogo ontem pela Copa do Brasil. Ontem teve Grenal, né? Internacional e Grêmio no Beira-Rio, e ficou tudo igual. 0-0. Jogo de volta na semana que vem na Arena do Grêmio. Daqui a pouquinho a gente traz as informações do esporte, que amanhã já começa mais uma rodada do Campeonato Brasileiro de Futebol. 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Vamos começar bem? Vamos trazer a nossa dose dupla de todas as manhãs do Tiãozão. Começando com o Tião Carreiro Pardinho, a Ferro e Fogo e também a Coisa Tá Feia. Bom dia pra você, meu garoto, e pra você, minha garota, já sintonizados na melhor. Clube FM, a rádio do povo, a rádio da família. Olha a hora, hein? São 4 horas 15 minutos, 4:15. Tá informando o Peitão de Aço. 4:15, bom dia.
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Olha a hora, meu povo apaixonado e querido. 4:28, 4:28 na Clube. E modão, hein? Teodoro Sampaio, Pantanal. Já atendi a participação do meu amigão Alfredo, lá de Boracéia. Já tá firme no pé do eito, sempre nos dando aí o prazer da sua companhia. Tá tudo certo aí, meu amigo Alfredo. Um abraço carinhoso pra você, meu irmão. Um abraço pra Débora, pra toda a família. Firme e forte no pé do eito, na nossa querida Boracéia, acompanhando a Clube. Tá mandando um abração para todos que estão acompanhando o nosso programa, para a esposa Débora, o César Beck, o Dirceu Massucato, o Índio, para todos os ouvintes, um grande abraço, meu irmãozão. Obrigado aí pelo carinho da sua audiência. O Celso tá por aqui, meu amigo Celso Ribeiro dos Santos. Ei, Celso, falou tudo aí do saudoso Juliano César. Era um artista de mão cheia, meu irmão. Judiação, né? Tantos artistas, cantores, duplas que já se foram e a gente mata a saudade das grandes canções. Daqui a pouquinho mando o Juliano César pra você, viu, Celso? Obrigado pelo carinho. A Iraceminha tá com uma gripe, rapaz. A gripe ficou rodeando, rodeou, dava volta no corpinho, ia pra cá, ia pra lá, aí pegou o corpinho da Iraceminha. Não teve jeito, hein? Tá rouquinha, mas já tá sarando, né, minha amigona? Já tá bem melhor. Daqui a pouquinho eu mando a sua música também, já tá no pé do eito, a Iraceminha. Andrezão, como é que tá as coisas aí, meu menino? Tá cortando o tapetão e o radião ligado aí no André Móvel, né? Ei, garoto, um abraço pra você, pra Andressa, pro Anthony. Tá descansando o Anthony, né? Tá cedo pra ele acordar agora. Daqui a pouquinho vai pra escola esse meninão de ouro. Que Deus e Nossa Senhora Aparecida te acompanhe, meu irmão, onde quer que você esteja, pelas estradas da vida, na ida e na volta, te conduzindo e te trazendo de volta com toda a segurança. Liu e Léo, Boiadeiro Errante, passou por aqui também e nós tivemos a nossa dose dupla de todas as manhãs do Tiãozão, Tião Carreiro Pardinho, A Coisa Tá Feia e também A Ferro e Fogo. 14997221007 é o WhatsApp da Clube para você participar, indicar sua música e mandar para quem você quiser. Vamos juntos, meu povo, trazendo o melhor da nossa música sertaneja. São 4:31 agora e o tempo. Será que vai esquentar, gente? É, o climatempo falou que vai pegar fogo nesse finalzão de semana. Será que vai concretizar? Será que vem mesmo o calorzão que estão dizendo por aí? Você confere a previsão do tempo na Clube!

Olha a hora, meu povo apaixonado e querido, 4 horas, 31 minutos, 4:31, meu povo. Manhã de sexta-feira, finalzão de semana, nossa expectativa é grande para que você tenha o melhor final de semana da sua vida e será com toda certeza um final de semana maravilhoso e abençoado, hein? Sexta-feira 28 será uma sexta-feira de sol com algumas nuvens durante o dia. À noite o céu fica com muitas nuvens, mas não tem previsão de chuva, segundo o Climatempo. A mínima 19, a máxima hoje, meu povo, vai bater os 34 graus, hein? Prepara que o calorzão vai ser doído hoje, hein? Mínima de 19 e a máxima 34 graus. Vai fazer calor ou não vai? Hã? Jesus amado, hein? Agora nós estamos com 20 graus e a máxima chega hoje aos 34 graus.

0: Meia. Amanhã, sabadão, como é que fica a previsão, hein? Sabadão, nós teremos aí um sabadão de sol com muitas nuvens durante o dia, períodos de céu nublado, noite com muitas nuvens, a mínima 22, a máxima também 34 graus para amanhã, sabadão. Então, hoje e amanhã, 34 graus de máxima. Mas o domingão eu acho que vai dar uma amenizada, né? O domingão vai ser mais tranquilo? Não! Meu Deus do céu! Teremos um domingão. Opa, pera aí que eu pulei aqui. Deixa eu pegar o domingão. Já tinha pulado na segunda-feira, meu povo. Deixa eu pegar aqui o domingão. É, mas não. Tá igual a segunda-feira, o domingo, hein? Jesus poderoso. Domingão, dia 30. Sol com algumas nuvens durante o dia. À noite o céu fica com muitas nuvens, mas não tem previsão de chuva. Como eu disse, hoje, sexta-feira e amanhã, sabadão, nós teremos uma máxima de 34. Pro domingão, meu povo, 37 graus de máxima, mínima de 21 e a máxima chegando aos 37 graus no domingo e repetindo a mesma temperatura para segunda-feira, último dia do mês de agosto, se despedindo agosto com calorzão de rachar mamona. Hoje e amanhã, sabadão, 34 a máxima, domingo e segunda-feira nós teremos uma mínima de 24 e a máxima chegando aos 37 graus. Aí na terça-feira nós teremos 27 graus de máxima. Olha que despencada que dá na temperatura, vai cair 10 graus, meu povo. Por quê? Porque tem uma pequena, mas tem uma previsãozinha de chuva aí para terça-feira, dia 1º, hein? Começando o nono mês do ano, mês de setembro, nós temos uma previsão de chuva. A terça-feira será de sol com algumas nuvens, chuva passageira. À noite, muitas nuvens, mas o tempo já fica firme. Então vamos aguardar. Segundo o Climatempo, tem 11,6 milímetros para terça-feira, dia 1º, hein? Você já pensou? Hoje, amanhã, 34, domingo e segunda-feira, máximas de 37, aí tem essa previsãozinha de chuva para terça-feira, o termômetro cai 10 graus, meu povo, tendo máxima de 27, corpinho tem que ser resistente, né? Hein, Iraceminha? Tá aí a gripona que você pegou, judiação. Sai de um calor, entra pro frio, do frio vai pro calor, que corpinho que aguenta. Mas vamos aguardar, se Deus quiser, vem essa chuvinha para terça-feira também. Durante a semana, nós vamos atualizando a previsão do tempo para você, meu povo maravilhoso. Daqui a pouquinho, eu trago as primeiras informações. Daqui a pouquinho, tem também as notícias do esporte. Nós tivemos aí mais uma rodada da Copa do Brasil. Ontem teve o Grenal, Clássico Gaúcho, Grêmio Internacional, Internacional e Grêmio, 0-0. Primeira partida no Beira-Rio e amanhã já começa novamente mais uma rodada do Campeonato Brasileiro. A gente traz todas as informações daqui a pouquinho. 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Olha a hora, hein? São 4 horas 37 minutos, 4h37, não vai perder a hora não, meu povo. 4h37 tá informando o Peitão de Aço. Bom dia!
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0: Olha a hora, meu povo apaixonado e querido. 4h58, faltando 2 minutinhos para 5 horas da manhã. A hora passa rasgando, hein? Meu Deus do céu. Você conferiu na sua e nossa clube os Gargantas de Ouro do Brasil. Milionário José Rico, o tropeiro, que modão, hein? Passou por aqui também o Rei Gaspar e o Baltazar, a pensão da estrada. Juliano César, minha história. E que história, hein? Que letra maravilhosa. Eu atendi a participação do meu amigão, o Celso. O Celso está por aqui no WhatsApp da clube participando junto conosco. Que moda linda, que letra de música, hein? Celso Ribeiro dos Santos. Tá tudo certo aí, meu querido amigo e irmão. Bom dia, Celsão.
1: Muito bom dia, meu amigo, meu irmão Fernando Folone. Gripe é problema, né? Mas vamos tocando o barco. 28 de agosto de 2026, dia do bancário e do avicultor. Uma sexta-feira maravilhosa para todos nós, sempre com as bênçãos de Deus. Poderia pedir uma música, por gentileza? Minha História, com Juliano César. Lamentavelmente não está mais entre nós, mas quando passava por Jaú, passava por Bariri, por Iacanga e a região aí. Tem gente que está em saudade dele até hoje, como eu, que tive o prazer de conhecer essa figura em 1991, mas já está no andar de cima, e que esteja nos braços de Deus é o que eu desejo. Minha História, com Juliano César. Muito obrigado e ótimo final de semana a todos. Fiquem todos com Deus. Valeu, meu irmão Fernando Folone.
0: Grande Celso Ribeiro dos Santos, de Jaú. Tive o prazer de conhecer o Juliano César também, viu, Celso? Ele teve uma participação numa festa do peão aqui em Mariri, cantou, fez um baita de um show. Na ocasião, foi um dos melhores shows daquela festa do peão. Não vou lembrar o ano agora, meu irmão. Lembro que deu uma chuvarada, que Deus do céu. E aí adiaram a festa alguns dias, né? Começou a chover na quinta, sexta-feira. Aí depois a festa acabou terminando numa segunda-feira, e com o show do saudoso Juliano César. Morreu cantando, né? Ele estava cantando lá no Estado do Paraná, aquela música Mete um Vaneirão aí, e teve um infarto fulminante. Judiação, grande cantor, grande pessoa. Não tinha quem falasse mal do Juliano César, né? Era uma pessoa extraordinária. Como artista, um baita de um talento. Tive a oportunidade de conversar com ele quando veio para Bariri, e um cara espetacular, uma humildade do tamanho do coração dele. Obrigado, Celso, firme no pé do eito, acompanhando o nosso programa, meu irmãozão. Passou por aqui também uma dose dupla chique do Tunique Tinoco, Besta Ruana e o Cavalo Preto. Eu atendi a participação do meu irmãozão Marinho, já tá no pé do eito também, Marinho. Bom dia, meu irmão.
2: Bom dia, meu companheiro, meu irmão. Tudo bem, Fernandão? Como é que tá? Família, molecada, tudo bem? Então tá aí. Fernandão, vamos pegar uma dose dupla do Tonico de Louco, Cavalo Preto e Besta Ruana. Vencedor Armadão, manda lá pra nossa comitiva, Paulinho Flamengo, Iraceminha, Landão, Juninho Vicari, o Projeto Fiorim, né? Manda lá pro meu povo de Bauru. É todo mundo que tá nos ouvindo, tá? Tenha um bom fim de semana, que Deus abençoe a todos. Até a semana que vem, se Deus quiser. Fique com Deus, meu querido. Tchau, tchau, Fer.
0: Valeu, Marinho. Um abraço carinhoso pra você, meu irmão, pra Rô, a dona Orminda, a Melinha, a Lígia, a Mac tá lá em Bauru, Diegão, Ana Júlio, Benjamim, toda a família maravilhosa, sempre firme no pé do eito, acompanhando a gente. Valeu, Marinho! E a primeira do bloco passou por aqui também o Mocoque, o Paraíso, Saco de Ouro. Um abraço pro Juscelinão, tá indo fazer a caminhadinha dele, né? Hey, meu irmão, um abraço. Programa de hoje eu tô mandando pro Paulinho Flamengo, ele falou 69, mas tá bem o menino, tá com um corpinho de 39 anos, parabéns, meu querido amigo e irmão, que Deus e Nossa Senhora Aparecida te abençoe grandemente, Paulinho. Já, eu mando a moda pra você, meu irmãozão, tudo de bom e melhor nessa vida para você, essa pessoa extraordinária que é o Paulinho Flamengo de Pederneiras, grande amigão nosso, né? Sempre quando eu vou para Pederneiras, a gente se tromba por lá, né, meu querido? Grande abraço, viu? Tudo de bom e melhor. Em nome do Paulinho Flamengo de Pederneiras, eu parabenizo todos os aniversariantes que estão completando mais um ano de vida nesta sexta-feira maravilhosa e abençoada. 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Junto conosco, Dr. Marco Antônio Galo, médico nutrólogo. 5:05, vamos fazer o seguinte, vamos para um giro rasgando. Daqui a pouquinho eu trago as primeiras informações desta sexta-feira, finalzão de semana, meu povo.
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1: 5:05.
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0: Olha a hora, meu povo apaixonado, querido, 5:08, 5:08, bom dia! Uma ótima sexta-feira, um ótimo começo de finalzão de semana. A nossa expectativa é grande para que você tenha o melhor final de semana da sua vida e será com toda certeza um final de semana maravilhoso, um final de semana abençoado. Se depender da nossa torcida, você terá um final de semana sensacional. 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Sexto, 28 de agosto, vamos trazendo as primeiras informações. E teve Mega Sena ontem, né? Alguém ganhou ou não? Eu acabei não fazendo minha fezinha, hein? É, o prêmio acumulou de novo, meu povo. Sorteio do concurso 3050 da Mega Sena foi realizado na noite desta quinta-feira em São Paulo. Prêmio para as apostas que acertassem as 6 dezenas era de R$23.300.000. No entanto, ninguém levou a faixa principal e o valor acumulou para R$30 milhões. Olha os números sorteados ontem da Mega Sena: 11, 14, 30, 38, 49 e 55. Tava facinho, hein, gente? É, se fosse fácil, estaria bom, né? Aceitar 6 dezenas? Oh, meu Deus do céu! 11, 14, 30, 38, 49 e 55 foram os números sorteados ontem da Mega Sena. 5 acertos, nós tivemos 26 apostas ganhadoras, cada um leva R$55.536.51. 4 acertos, nós tivemos 1.682 apostas ganhadoras, cada um leva R$1.415.06, meu povo. Tá aí, acumulou para você que vai fazer a sua fezinha. Boa sorte. Já pensou levar uma grana dessa? Estaria bom demais a conta, hein? São 5:11, 5:11. Eu passei a previsão do tempo no comecinho do nosso programa. Calorzão vai ser de rachar nesse final de semana. Temperaturas hoje batendo, hoje e amanhã, 34 graus. No domingo e na segunda-feira, 37 graus, meu povo. Temporais atingem o sul nesta sexta-feira. E o calor aumenta no sudeste e centro-oeste, meu povo. Em São Paulo, a Defesa Civil Estadual prevê calor intenso até segunda-feira, dia 31, mas o Instituto Nacional de Meteorologia, o INMET, não classifica o período como uma onda de calor. No sul, temporais ameaçam sobre Santa Catarina e o Estadão do Paraná. A chuva forte continua no Rio Grande do Sul nesta sexta-feira. Há risco de temporais, granizo, rajadas intensas e volumes elevados em algumas áreas. Ao longo do fim de semana, essa faixa de chuva se desloca para Santa Catarina e o Paraná, acompanhando o deslocamento de uma frente fria. Como o sul do país sofre com temporais, hein? Lá não é aquela chuva mansa que vem para nós, graças a Deus. Lá é rajada, às vezes tornado, né? Chuva de granizo. O estrago lá é violento demais, meu povo. Já no sudeste, no nosso caso aqui em São Paulo, no sudeste e no centro-oeste, o sol aparece com mais força, as temperaturas sobem e a umidade do ar cai para níveis bastante baixos em algumas áreas. Para nós aqui, nós teremos 42% de umidade relativa do ar. É preocupante. O ideal é acima de 60%, meu povo. Acima de 60% já estaria bom demais. Em São Paulo, esse aquecimento será mais forte nos próximos dias. A Defesa Civil Estadual prevê calor intenso entre esta sexta-feira e segunda-feira. Foi o que nós falamos. Temperaturas hoje 34, amanhã 34. Domingo e segunda-feira chega aos 37 graus, meu povo. A informação aqui, com máximas que podem chegar aos 40, vai bater os 40 no interiorzão de São Paulo e 36 graus de máxima na capital paulista. Então é o seguinte, água pro peito para hidratar o corpinho, para você que está na roça, na zona rural, para você que está nas obras, trabalhando, meus amigos pedreiros, serventes de pedreiro, bota o chapeuzão de palha, bota a camisona de manga comprida, protetor solar, porque o sol vai estralar, hein? Meu Deus, como diz o Armando Galiza, vai cozinhar mandioca no chão, vai rachar mamona, a espiga que tá no pé já vai virar pipoca, gente, o calorzão vai ser violento, se prepare e se cuide acima de tudo. 5h14, daqui a pouquinho eu trago as informações do esporte. Tivemos ontem o Grenal pela Copa do Brasil, 0x0, jogo ruim, feio demais, no Beira Rio, em Porto Alegre, na casa do Internacional. Primeira partida 0x0, agora tem o jogo de volta na Arena do Grêmio, na próxima semana, os jogos de volta da Copa do Brasil no meio da semana, e o finalzão de semana com jogos amanhã, domingo, e uma partida na segunda-feira do Campeonato Brasileiro. Já já a gente traz todas as informações do esporte. 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Olha a hora, hein? São 5 horas 15 minutos, 5 e 15. O Peitão dessa também quietinho hoje. Hoje é sexta-feira, Peitão. Você não vai dar uma namoradinha, não vai. Vai passear, vai ver a paixão. Você tá meio borocochôzão hoje? Ah, você não gosta do calor, né? Vai vir esse calor tão pesado. Você não gosta. A peninha chega a sair fogo, Peitão. Meu Deus do céu. Mas dá uma nadadinha, pega uma piscininha. Ele foi pra Jaú esses dias comigo lá no estúdio principal. Pensa num galo que abria e estufava o peito. Chegou a molhar tudo o carro, né? Ele abriu o vidro do carro e estufava o peitão. Que gosta de uma chuvinha, né, peitão? Agora o calorzão vai judiar um pouco, hein? Deus do céu! 5h16, meu povo, bom dia! Uma sexta-feira, um finalzão de semana abençoado pra você.
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Meu amigo Fernando Folone, quem tá falando aqui é o Daniel, cantor Daniel. Tô passando pra te desejar felicidades. Grande abraço, meu amigo. E olha, muito obrigado pelo seu carinho por mim, viu? Pela consideração, tá? Que Deus te ilumine muito. Forte abraço.

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0: Olha a hora, meu povo apaixonado e querido. 5h43, faltando 17 minutinhos para 6 horas da manhã. Lourenço e Lorival, pedido de um pai. Coisa linda essa moda, hein? Eu toquei o Célio e o Leandrão Vicari, aniversário do meu pai. Atendendo aí o meu grande amigo Juscelino, corintiano apaixonado. Ele gosta desse modão, né, Juscelinão? Já foi fazer a caminhadinha já ou não, meu patrão? Ei, gente boa, um grande abraço pra você, obrigado pelo carinho. O Andrezão já participou aqui com a gente hoje. O André, a Andressa, o Anthony, que vai pra escola daqui a pouquinho. Um abraço, Anthony, meu amigão querido. E o Juscelino tá mandando um abração pra você, viu, Paulinho Flamengo? Parabenizando pelo seu aniversário. Bom dia, Juscelinão!
1: Bom dia, meu amigo Fernandão. Vamos dar uma caminhada. Depois quero dar uma passeada. Vou ver se eu dou uma volta por aí com um colega aí. Um abraço, viu? Juscelino. Manda um alô pro André, que deve estar escutando, porque mandou mensagem agora pra mim. André, Andressa. Tá bom? E essa turma, e pra você, meu querido. Um abraço, viu? E o Paulinho Flamengo. Tá bom?
0: Valeu, meu irmãozão. O Andrezão mandou já cedinho, já na madrugada, já, viu, Juscelinão? Um abraço, meu querido. Obrigado pelo carinho da audiência de sempre acompanhando o nosso programa. A gente agradece de coração, Juscelino. Nós tivemos também nesse bloco, tivemos o aniversário do meu pai, né, do Célio Leandro Vicari. A música Pedido de um Pai foi pro meu amigo o Edson de Jaú, né, Edson? Que moda, né, meu irmão? Meu Deus do céu, coisa linda demais da conta. Obrigado pelo carinho, obrigado pela grande audiência acompanhando o nosso programa. Eu agradeço a sua participação. Ele mandou até o peitão de aço dele aqui, né? Aí, coisa linda. O peitão de aço, bonito, hein? Esse é... Eu não vou falar muito que o meu fica enciumado aqui. Pensa num galo que gosta de brigar, viu, Edson? Pensa num galo que gosta de brigar, meu irmãozão. Ó lá. Ele gravou o modão. Ó. Ei, que letra, hein? Que letra, hein, meu irmão? Isso é moda pra mais de metro. Deus te abençoe. Todos os amigos da nossa querida Jaú. Firme no pé do eito, acompanhando a nossa programação. Eu agradeço de todo o coração. Nós também tivemos com eles, Lourenço Lorival, o Amor Inocente e a Armadilha do Destino. Eu atendi a participação do meu amigo Robertinho, lá de Pratânia. Robertinho sempre no pé do eito. Ontem meu WhatsApp tava fora, Robertinho. Não deu pra bronzear, mas você tava na escuta, né, meu menino? Ontem fiquei sem o zap zap, mas hoje tá tudo certinho com esse povo maravilhoso participando. Bom dia, Robertinho de Pratânia.
2: Bom dia, Fernando Polônia. Tudo bom? Ontem não deu pra falar com o senhor, mas fiquei ouvindo o programa. Ô, Fernando, queria ouvir uma música com Lourenço Lorival, Armadilha do Destino, ou se não, Amor Inocente. Vai para todos os ouvintes que tá ouvindo a Clube FM. É meio atrasadão, né? Mas estou te ouvindo aqui. Valeu, meu irmão. Tudo de bom. Final de semana pro senhor aí.
0: Aê, pessoa maravilhosa e abençoada. Final de semana sensacional para você também, Robertinho. Para todo o pessoal maravilhoso aí de Pratânia, firme no pé do eito, meu irmão, acompanhando a Clube, o nosso muito obrigado. Passou por aqui também João Paulo e Daniel, foi para outro grande parceirão das manhãs, das madrugadas, meu amigo Marmota, São Paulino apaixonado. Bom dia, Marmota!
3: Bom dia, Fernando Polônia, que é o Marmota aqui, sexta-feira chegou, né? Se você puder tocar música pra nós aí, rapaz, João Paulo e Daniel, alguém, um abraço, amigo, bom fim de semana pra você aí.
0: É moda bruta também, né, meu irmão? Que modona apaixonada, João Paulo e Daniel, alguém, obrigado, Marmota. Tivemos a dose dupla do Chitãozinho e Chororó, página de amigos, e também brincar de ser feliz com a participação da Paula Fernandes, foi pro aniversariante de hoje, nosso amigão Paulinho Flamengo, tá completando, ele fala que é 69, né? Eu tinha falado 39, tá com um corpinho de 39, esbelto, um cara espetacular, tem um coraçãozão do tamanho dele. Parabéns, aniversariante do dia!
4: Ô, Fernandão, bom dia, meu irmão. Bom dia pra você, bom dia a todos os ouvintes. Paulinho Flamengo, passando por cá pra deixar um oi pro tudo nessa sexta-feira. Primeiramente, agradecer a Deus por mais um ano de vida hoje, né? E toca pra gente aí, Chitãozinho Chororó. Página de amigo e brincar de ser feliz. Manda lá pra Iraceminha, pro Cuti, pro Juscelino, pro meu amigo Jair Bozó, pro Aécio, o cunhado dele, pro meu cunhado Sapo, pra Maísa, pra Vivian, pro Lebório, pro meu querido amigo Jurandir da ambulância de Bariri, beleza? Aí a gente vai esparramando pra todos aí. Deus abençoe todos. Felicidade, Fernandão. Deus abençoe você. Feliz programa e Deus sempre. Fernandão, vem pra mim aí, cara. Acho que eu esqueci do nosso querido amigo Marinho. Dá um oi pra ele aí, pro Juscelino aqui de Pederneira, a esposa dele, tá? E o meu amigo Pastor Joanas.
0: Valeu, aniversariante. Tá falado, grande Paulinho Flamengo de Pederneiras. Parabéns, meu queridão. Em nome, em seu nome, a gente parabeniza todos os aniversariantes que estão completando hoje mais um ano de vida. Parabéns e muita saúde para todos os aniversariantes. Ó, quem tá mandando um abração para você também, lá de Bitinga, tá vindo esse abraço, Paulinho Flamengo.
5: Fernando, você me perdoa. Parabéns pelo aniversário do Paulinho Flamengo.
0: Ei,
5: bastante saúde para ele. Disse aí, fazendo um favor, depois, Fernando, que eu esqueci, tá? Bastante saúde, paz. Muito, muitos anos de vida para ele, tá? Que Deus abençoe ele e a família. Ao festão que vai fazer lá em Pederneira, hein? Vamos nessa? Vamos, Fernando?
0: Vamos, Iracema.
5: Festão?
0: Vamos!
5: Grande abraço a ele. Tadinho, gente boa.
0: Valeu, Iracema. Ele mandou, Paulinho, mandou a relação do festão em Pederneiras, quer ver? Ó aqui, ó. 4 novilha, 3 porco no rolete e 5 carreta de chope. Vai ser grande a festa, hein? Vai até segunda-feira o festão lá em Pederneiras, o Paulinho Flamengo. Um beijo, Iraceminha. Tô devendo a sua moda, já eu tô trazendo, minha amiga. Obrigado pelo carinho, obrigado pela sua audiência também, minha amigona do coração, sempre na sintonia. 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Faltando 8 para 6, meu povo. 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

0: Faltando 8 minutinhos para 6, 8 faltando para 6. Bom dia, obrigado pela grande audiência, meu povo. Falamos ao vivo do estúdio complementar da Clube na Avenida Sérgio Fursim, 230 em Bariri, Estadão de São Paulo, Brasil. Falamos para todo o interior, para todo o centro-oeste paulista, através do rádio em 100.7 e em todo o planeta, através das nossas plataformas digitais. 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Sexta-feira, finalzão de semana, 28 de agosto, a nossa expectativa é grande para que você tenha o melhor final de semana da sua vida e, se depender da nossa torcida, você terá um final de semana maravilhoso e abençoado. Quartas de final da Copa do Brasil, começou na terça-feira, finalizando ontem com um joguinho ruim demais, hein? Tivemos um Grenal clássico gaúcho, Internacional e Grêmio, no Beira-Rio, empataram em 0-0. Jogo ruim demais, hein? 0-0 no Beira-Rio, casa do Internacional. A decisão fica para a próxima semana na Arena do Grêmio. E semana que vem, volta os jogos de volta, né, meu povo? Temos jogos de volta da Copa do Brasil. Nós teremos aí, na quarta-feira, às 9:30, na Vila Belmiro, Santos e Palmeiras. O Palmeiras tem uma grande vantagem, porque venceu o Santos por 3-0, o Verdão pode perder por 2-0, que se classifica para a próxima fase da Copa do Brasil. Também na quarta-feira, às 9:30, na semana que vem, no Barradão, Vitória e Vasco. Primeiro jogo em São Januário, o Vasco venceu por 1-0. Caso Vitória vença por 1-0, decisão por pênaltis. Na terça-feira, 9 horas, na Arena MRV, tem o jogo de volta entre Atlético Mineiro e Cruzeiro, clássico mineiro. Primeira partida no Mineirão, 1-1, a decisão fica para a Arena MRV, casa do Atlético Mineiro, na próxima terça-feira, às 9. E na próxima quinta, às 8 da noite, na Arena do Grêmio, nós teremos Grêmio e Internacional e vamos conhecer aí quem estarão classificando para as semifinais da Copa do Brasil. Saímos da Copa do Brasil e vamos para o Campeonato Brasileiro, meu povo. Amanhã já tem rodada, amanhã, domingo, e apenas uma partida na segunda-feira, comecinho de semana. É a 25ª rodada no Campeonato Brasileiro de Futebol. Tá gostoso, né? Essa disputa aí pela liderança. A gente só não gosta da disputa ali no rebaixamento, né, meu povo? Meu Deus do céu, deixa quieto, fica longe disso, hein? Jesus amado, hein? É gostoso quando tá brigando na ponta. É quando tá brigando aí os quatro últimos. É complicadíssimo e tá pau a pau ali, né? Agora é uma decisão em cima da outra, não pode bobear. Quem bobear vai ficar pra trás, meu povo. 25ª rodada começando amanhã às 6:30 com Atlético Mineiro. Opa, peraí que apareceu um áudio aqui, pessoal que vai participando. Obrigado pelo carinho. Atlético Mineiro e Vitória, amanhã na Arena MRV em Belo Horizonte. Também amanhã no estádio do Morumbis em São Paulo, o tricolor paulista do meu amigo Marmota recebe o Bragantino às 8 da noite. Também amanhã, às 9:20, nós teremos em São Januário, Vasco da Gama e Cruzeiro às 9:20 da noite. Esses são jogos de amanhã. Atlético Mineiro e Vitória, teremos aí São Paulo e Bragantino e Vasco e Cruzeiro. No domingo às 11 horas, horarinho ruim esse não, gente? Meu Deus do céu. Lá em Curitiba, o Atlético Paranaense recebe o Fluminense na Arena da Baixada. No Maracanã, às 4 da tarde, tem clássico carioca, Flamengo e Botafogo. Às 4 da tarde, na Neoquímica Arena em São Paulo, clássico paulista, Corinthians e Santos. Às 6:30 da tarde, também no domingo, o Mirassol recebe no Baião o meu Verdão, Mirassol e Palmeiras. Na Arena do Grêmio, às 6:30 da tarde, o Grêmio recebe a Chapecoense na Fonte Nova. Em Salvador, o Bahia recebe o Internacional às 7:30 da noite. E a única partida da segunda-feira, Remo e Coritiba no Mangueirão às 8 horas da noite. A única partida da segunda-feira. Então, no domingo teremos Bahia Internacional, Grêmio e Chapecoense, Mirassol e Palmeiras, Corinthians e Santos, Flamengo e Botafogo, Atlético Paranaense e Cruzeiro. Esses são jogos do domingo, meu povo. Classificação de momento do Campeonato Brasileiro é a seguinte: o Palmeiras é o líder com 51 pontos, o Flamengo é o segundo colocado com 45 pontos e um jogo a menos. O Atlético Paranaense é o terceiro colocado com 44 pontos, Fluminense quarto colocado com 41. O Cruzeiro é o quinto colocado com 39 pontos, o Bahia é o sexto colocado com 37 pontos. Bragantino, sétimo colocado, 35 pontos. O Coritiba é o oitavo com 34 pontos. Atlético Mineiro, nono colocado, 33 pontos. O Corinthians é o décimo colocado com 32 pontos. Botafogo, décimo primeiro, 30 pontos. Vitória, décimo segundo, 29 pontos. São Paulo, décimo terceiro, com 27 pontos. O Santos é o décimo quarto com 26 pontos. Grêmio, 15º, 25 pontos, mesmo número de pontos do Internacional, que é o 16º colocado. Abrindo a zona de rebaixamento hoje, nós temos o Mirassol, 17º colocado, 24 pontos, o Remo, 18º, 23 pontos, Vasco, 19º, 22 pontos, e na lanterna do campeonato, a Chapecoense, 20ª colocada, com apenas 14 pontos ganhos. Está aí a classificação e os próximos jogos da 25ª rodada do Campeonato Brasileiro de Futebol, que começa amanhã. 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Olha a hora, meu povo, são 6 horas, hein? 6 em ponto, tá informando o Peitão de Aço. 6 horas, bom dia, ótima sexta, ótimo comecinho de finalzão de semana.
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4: 6 horas e 1 minuto.
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1: 28 de agosto é dia de celebrar Santo Agostinho, nascido no ano de 354 em Tagaste, na África. Filho de Santa Mônica, teve uma juventude inquieta, levando uma vida distante de Deus, até que conheceu em Roma o bispo Ambrósio, que tocou seu coração e foi batizado aos 33 anos. Voltou a Tagaste e fundou a Ordem de Santo Agostinho, ou Agostinianos. Defensor da virgindade perpétua de Maria Santíssima, Agostinho ensinava que a perfeita e perpétua virgindade de Maria é um privilégio em honra à mãe e à dignidade do filho. Em seus escritos, não se cansava de dizer que Maria concebeu Cristo virgem, deu à luz virgem e virgem permaneceu. A pureza de Maria pertence ao mistério de Cristo. Usava a imagem da maternidade de Maria para exortar-nos a gerar o Cristo em nós. A sua mãe carregou Jesus no seu ventre. Carregamo-lo no nosso coração. A Virgem engravidou da encarnação de Cristo. Que nossos corações fiquem grávidos da fé de Cristo. A Virgem deu à luz o Salvador. Nós damos à luz ao louvor de Deus. Não sejamos estéreis. Que as nossas almas sejam fecundas de Deus. Entreguemo-nos a Maria e peçamos a graça de imitá-la na vivência da palavra de Deus, guardando a verdade de Jesus Cristo no coração e rejeitando todo o pecado. Amém.
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3: Virgem Imaculada, minha Mãe Maria, eu renovo hoje e sempre a consagração de todo o meu ser, para que disponhais de mim para o bem de todos. Somente peço que eu possa, minha Rainha e Mãe da Igreja, cooperar fielmente com a vossa missão de construir o reino do vosso Filho Jesus no mundo. Para isso vos ofereço minhas orações, sacrifícios e ações. Ó Maria, concebida sem pecado, arrogai por nós que recorremos a vós, e por todos quantos não recorrem a vós, especialmente pelos inimigos da Santa Igreja, e por todos quantos são a vós recomendados. Pela intercessão da Virgem Imaculada, Nossa Mãe, abençoe-vos o Deus Todo-Poderoso, Pai, Filho e Espírito Santo. Amém.
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2: 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É, a nossa expectativa é grande para que você tenha o melhor final de semana da sua vida e será com toda certeza. 6:27, 6:27 na Clube. João Mineiro e Marciano, meu desespero, 100% adrenalina. Chitãozinho e Chororó foi lá pro Magalhãezinho. Já tá no pé do eito, né, meu irmão? Bom dia, Magalhães.
3: Bom dia, meu irmão Fernando Poloni. Sextou, irmão. Sextou. Então vamos quebrar tudo com o Chitãozinho e Chororó, Fernando. Manda aí pra nós. Manda pra essa galera aí. Fica com Deus. Deus te abençoe, irmão. Um abençoado fim de semana, querido.
2: Pra nós, meu irmão querido. Pra nós. Grande abraço. Obrigado pelo carinho. Rick Renner. Sextou, foi lá pra Iraceminha de Bitinga, tá roquinha, judiação, tá gripadinha, mas tá sarando, né, Iraceminha? Um beijo carinhoso pra você, obrigado pelo carinho. Alô, Zé Colina! Essa semana tirei folga, acabei uma pintura de casa e hoje partiu. Vai partir pra uma pescaria, um ranchinho, um churrascão, já toma um suquinho de cana pra abrir o apetite, um suquinho de cevada, e aí vai, né, meu irmão? Merecidamente, Zé Colina. Um abraço, viu, querido? Olha o que ele mandou pra nós. Independente da situação, a primeira ação do dia é agradecer a Deus por mais um dia de vida. Obrigado, Senhor, por tudo que tens feito na minha vida. Amém. Grande abraço, Zé Colina. Bom descanso, meu irmão. Um abração para todo mundo aí de Boracéia, firme no pé do eito. Rio Negro e Solimões, alô, meu coração, foi pra Daiane Gales. Tudo bem, Daia? Beijão pra você, ótima sexta, um ótimo fim de semana, mandando alôzão pros pais, seu Sebastião e a dona Lúcia Gales em Itapuí, e também a Débora e o Alfredo em Boracé, que Deus te abençoe, Daia. Obrigado pelo carinho da audiência. Sérgio Cândido de Boracé tá por aqui, tá bom, Sérgio? O melhor bom dia que tenho para te oferecer hoje, Deus te abençoe, não apenas hoje, mas todos os dias da sua vida. Amém, meu irmão, grande abraço, obrigado pelo carinho da audiência. Cadê o Marcelão Tomatinho? Curtiu Teodoro e Sampaio, Minha Terra Distante? Tá no tapetão de asfalto aí, menino!
4: Fernando falou, ninguém fala que o Marcelo Tomatinho é mineiro. Aquela música, Minha Terra Distante, pareceu muito agora, tem essa sabuta em Bilu, Lucimário, com o Zodor, com a família, com o meu filho, Bruno, Início, pra mãe, Maria, pra meu irmão, com o Xambu, meu irmão, Chupa, meu irmão, Xalito, pra Doc, Maranha, Aline, Grada, Bandaninha, Alifó, Jubra, Salga, Jaqueline, Adriano, tem o pessoal da RDB, pessoal da CJ, Cabala, vem, grito, bagulho, Juninho, Dima, Conogueira, Denis, Nogueira, para queda, Chuquita, Carro, Velho, Mala, Chave, Capuzano, Velho, para todos os PDC, Vigo, Tureira, pessoal da Solari, Padaria, Mercado, Sobre Gasolina, Zé do Tchone, Tica, Pericorujo, Renatina, Telepacharia, para a família, Lacerda, Maria, esposa careca, e pra você todos ouvintes, sextou, Fernando Folani, estamos aqui, Campina Verde, pra Cúria, tchau, obrigado.
2: Meu companheirão, Deus e Nossa Senhora te acompanhe, meu irmão, pelas estradas da vida, sempre dando uma carona pra nós. Meu amigo Fábio Vanucci de Jaú tá por aqui, tá bom, Fabião? Grande abraço, obrigado pelo carinho, um abraço ao João da Cinta, o Fabião Vanucci e o João Lameza, estão curtindo aí nosso programa, obrigado, Fábio. Forte abraço para você e para todo o povo maravilhoso de Jaú, firme no pé do eito, acompanhando o nosso programa. Presidente J. Cardoso está por aqui também. Tudo bem, presidente? Um grande abraço, obrigado pelo carinho da sua audiência, curtindo a Clube. O nosso muito obrigado. Um abraço ao João Vendramini. Tudo bem, João? Bom dia. Obrigado pelo carinho. Passou por aqui também Ronaldo Viola. E o João Carvalho foi a primeira do Loco Velho Pianga. Essa moda foi pro Mateusão de Tabatinga. Tá bom, Matheus? Tudo certo aí, meu irmão. Tá mandando alôzão para todos que estão acompanhando a Clube, para todos que estão ouvindo a nossa programação e pro pessoal da usina Santa Fé. Um abraço, obrigado pela grande audiência. Gilbertão Longo, tudo certo aí, meu patrão? Tudo que colocamos na mão de Deus em oração tem solução, tem saída e tem resposta. A paz do Senhor Jesus. Deus abençoe seu dia. Amém, Gilberto Longo. Todos nós, né, meu irmão querido? Obrigado aí pelo carinho. Obrigado pela sua audiência curtindo a Clube. A Viviane Nogueira tá lá em Arealva. Tudo bem, Vivi? Um beijão carinhoso para você também, para todo o pessoal de Arealva, firme no pé do eito, acompanhando o nosso programa. A moda não dá mais tempo hoje, mas você pode participar pelo WhatsApp da Clube 14997221007. A gente manda um alôzão. A moda não dá tempo, mas a gente registra aqui a sua participação. 6:32, 6:32, a hora passa voando, meu povo. 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

0: 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Bom dia e um ótimo finalzão de semana.
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0: nossa expectativa é grande para que você tenha o melhor final de semana da sua vida e será com toda certeza um finalzão de semana abençoado. Alex e Ronaldo, sexta-feira, sua linda, passou por aqui também com Rádio Alexandro, Marco Brasil Filho e o DJ Kevin Põe no 120. Quero mandar um abração pro meu amigo Rafa, dos Amigos da Pesca em Itapuí. Tá curtindo a gente, tudo certo aí, Rafa? Um abraço para você, um abraço para todos os queridos amigos da pesca, esse pessoal maravilhoso. São famílias que sempre olham com todo carinho pro próximo, né? Fazendo benfeitorias, campanhas, festas para criançada, é presente para a criançada no Natal também, se unem, fazem rifas, é um timaço que merece todo o nosso carinho e todo o nosso respeito. Um abraço, Rafa, para você e para todo o pessoal dos Amigos da Pesca em Itapuí. Alfredão, Deus te abençoe, um ótimo fim de semana para você também, meu irmão, para Débora e para todo o pessoal aí de Boracéia, firme no pé do eito, acompanhando o nosso programa. Meu amigo Gilson está em Bauru, curtindo a clube também, tá bom, Gilson? Um abraço para você e para todo o pessoal do Bauruzão, firme no pé do eito, acompanhando a clube, nosso muito obrigado. 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
5: Eu também tô nessa, Zezé, mas só nós dois?
4: Não, Luciano.
5: Tá aqui comigo hoje a galera Felicidade, rapaz.
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2: Faltando 6 minutinhos para 7. Nossa expectativa é grande para você ter aí um final de semana maravilhoso, um final de semana iluminado, um finalzão de semana abençoado por Deus e Nossa Senhora Aparecida, e será com toda certeza. 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Alô, Nininha! Tá na escuta, um beijão pra você, o Batorezinho, a Fá que eu vi ontem, o Filipinho, a Luísa e toda a família maravilhosa. Eu te amo, Nininha! Obrigado pela grande audiência, minha amiga!
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2: Vambora, meu povo! Agradecendo o seu carinho, a sua audiência, você que desde as 4 da manhã ficou sintonizado na Clube com o amigão Fernando Folone, eu agradeço de todo o coração. Chegando Armando Galizia, direto dos estúdios da Clube no Centro Empresarial, no coração de Jaú, trazendo a primeira edição do Jornal da Clube até as 8. A edição do almoço do meio-dia 1 e a reapresentação com as principais matérias e notícias, você acompanha das 6 da tarde às 7 na terceira edição do Jornalismo da Clube. A informação sempre com credibilidade no seu rádio. Um fim de semana maravilhoso e abençoado. Nós temos encontro marcado na segunda, a partir das 4 da manhã, se Deus, nosso Senhor Jesus Cristo e a nossa padroeira do Brasil, Nossa Senhora Aparecida, nos permitir. Valeu, meu povo!

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bom dia. Bom dia, bom dia, bom dia, bom dia pra você, meu amigo. Bom dia pra você, minha amiga. Estamos chegando. Olha, gente, vou ser bem sincero, como a gente sempre é com vocês aqui. Vai ser uma loucura. Pode escrever isso. Vai ser extremamente complicado. Este momento em que nós temos aí o horário eleitoral, né? E o horário eleitoral cai necessariamente dentro do horário do jornalismo da Clube. Deixa eu até tirar aqui, ó. Deixa eu já pôr de volta certinho aqui, tirar o horário eleitoral, bonitinho. Colocar a gente na tela aí, vamos lá, pronto, maravilha. Maravilha, maravilha. Aí, já estamos de volta então, também no site da Clube. Hoje é sexta-feira, 28 de agosto de 2026, são 7 horas e 26 minutos. Confesso a vocês, meus amigos e minhas amigas, fiquei aqui durante todo o horário eleitoral, pensando, analisando, montando, desmontando, tentando, fazendo, e cheguei à conclusão que vai ficar extremamente difícil o Jornal da Clube da edição da noite. Por quê? O Jornal da Clube da edição da noite, das 18 às 19, ele é um compilado da edição da manhã e da edição do almoço, né? O Jornal da Clube, a edição da noite, ele é um compilado da edição da manhã e da edição do almoço. Com 50 minutos a menos no jornalismo, porque das 7 às 7h25, horário político. Da meio-dia, meio-dia 25, horário político. E com os nossos patrocinadores, a quantidade de matéria gerada, de comentário gerado, vai ser insuficiente para sustentar, para alimentar o Jornal da Noite, né? Eu tava aqui quebrando a cabeça, fazendo conta. Eu sou péssimo em matemática. E fazendo conta. E cheguei à conclusão que vai judiar uma barbaridade. Vai judiar uma barbaridade fazer isso. Então, gente, eu vou até confirmar depois com a direção da emissora, mas eu acho que fica até mais viável a gente, neste período de propaganda eleitoral, não termos o Jornal da Clube edição da noite, das 18 às 19. Tá? A gente passa a fazer uma programação musical para poder compensar esse horário do jornal. Porque senão não vai ficar bom, simples assim. Se o jornal é um compilado e não vai ter compilado suficiente, não vai ficar legal, né? A gente vai conversar com a direção da emissora e ver o que o pessoal aí define, o que o pessoal acha, o que o pessoal resolve fazer. Tá bom? Mas vamos lá, vamos começando, são 7 horas e 29 minutos, 7h29, eu sei, meu amigo, minha amiga, tá tempinho bom, né? Tá calorzinho, nós já temos aí 25 graus na manhã de sexta-feira, é 28 de agosto, é 2026 e vamos ao vivo com vocês até as 8 da manhã, trazendo muitas notícias e muitas informações aqui no 100.7 da sua Clube FM. Previsão do tempo de acordo com o clima tempo. Deixa eu até dar uma atualizada aqui, aproveitando que já são 7h30. De acordo com o clima tempo, a previsão do tempo é a seguinte. Vamos lá, se liga aí, ó. Sexta-feira vai ser de sol, com muitas nuvens durante o dia. À noite, o céu fica bem nubladinho, né? Com muitas nuvens, mas não chove, não. 19 a mínima, 33 a máxima. 33 a máxima significa que vai cozinhar a mandioca no chão. Vai torrar o café no pé. Vai complicar, vai fazer calor, porque tá marcando 33 aqui. Agora nós já estamos com 25 graus, são 7h30 da manhã. Não pode esperar bater os 34, 35 com muita facilidade, tá? Final de semana vai ser ainda mais quente, né? Final de semana dá sim, povo de Deus, ó.
Sol com muitas nuvens durante o dia, períodos de céu nublado, noite com muitas nuvens no sabadão. 34, 35 a máxima. Que bom, né? Que legal. Depois no domingão, mesma coisa, mesma previsão. Sol, tá? 35, 36 a máxima. Na segunda-feira, 36, 37 a máxima. E na terça, a temperatura cai praticamente 10 graus a máxima e deve chover. Mas a previsão de 12, 13 milímetros já caiu para 4 milímetros para terça-feira e a gente fica aqui na expectativa. O que eu recebi ontem foi o alerta da Defesa Civil, com relação ao calor extremo que nós teremos nesses próximos dias, tá? A Defesa Civil do Estado de São Paulo já emitiu alerta com relação ao calor extremo que nós teremos nesses próximos dias. Então, meus amigos e minhas amigas, prestem bastante atenção. Água, líquido. Líquido não é pinga, líquido não é cerveja. Líquido é água, líquido é um suco, entendeu? Para hidratar. Principalmente as pessoas aí que têm um pouco mais de idade, as crianças, os animaizinhos, né? Procure aí ter sempre uma água fresca pro seu cãozinho, pro seu gatinho, porque vai fazer calor, vai complicar, vai esquentar bastante e isso aí pode acabar causando mal-estar nas pessoas. Evite! Aí esse é aquele conselho que é tipo assim, cara, na boa, não dá, né, meu irmão? Eu trabalho, como é que eu vou evitar? Mas, manda o regramento dos bons costumes a gente fazer aquele alerta, mas eu sei que para quem trabalha e precisa pagar conta, esse é aquele típico alerta que entra por um ouvido e sai pelo outro, não tem. Evite trabalhos pesados, exaustivos, no horário de maior calor e evite a exposição ao sol. Vai falar isso para quem tá na lavoura, né? Vai falar isso pro pedreiro que tá abrindo um alicerce. Vai falar isso pra galera que tá aí no trampo, né? Na coleta de lixo, por exemplo. Não tem, né, meu filho? Não tem esse negócio de evite. Tem que trabalhar. Tem conta pra pagar, tem conta pra pagar. Então não evite nada. Vamos trabalhar e boa. É só se cuidar e tentar se hidratar ao máximo, né? Que é o que dá pra fazer. Doideira, né? Coisa louca, né? Mas vai que vai. Vamos que vamos. Ô, pessoal, negócio é o seguinte. Deixa eu já começar, né? Faturando, porque senão vai dar 8 horas e a gente não falou nada ainda. 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

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Sexta-feira, filho. Sexta-feira, minha amiga. Sexta-feira, meu amigo. Viu? 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Baile de casais do ECC no Morama, tá bom? 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E semana que vem, tem a Festa Fantasia. A gente vai ter convite para sortear, tem entrevista com a galera do Morama. Tem uma movimentação legal. Lembrando que a Festa Fantasia do Moarama, gente, é espetacular. É, não bobei, meu amigo, não bobei, minha amiga. Festa Fantasia do Moarama no próximo final de semana, não esse agora. Amanhã tem baile de casais do ECC. No próximo final de semana tem Festa Fantasia no Moarama. A região toda se mobiliza, a galera toda vai para o Moarama Clube em Bariri. 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

0: 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Galera, presta atenção, vamos lá. Vamos lá, vamos lá, vamos lá. Festa das Nações, aqui em Jaú, na Nossa Senhora do Patrocínio, na nossa catedral, na Catedral Nossa Senhora do Patrocínio, Festa das Nações 2026, é o penúltimo final de semana. É o penúltimo final de semana, tá? Sexta, sábado e domingo. Final de semana que vem é o último de Festa das Nações. E final de semana que vem também começa a quermesse em Bariri. Então, ó, vamos lá. Para esse final de semana, aqui em Jaú, Festa das Nações para esse final de semana. Hoje é dia 28. Hoje é. Hoje tem Orquestra de Viola de Itapuí, tá? Showzaço de bola. Showzaço de bola. Orquestra da Viola, Orquestra de Viola de Itapuí, hoje aqui na Festa das Nações a partir das 20 horas. Bom, hein? Bom. Comida boa, ambiente gostoso, agradável, família, música de qualidade. Então hoje, se você tá meio assim, ai, não sei o que eu faço na sexta-feira, vou pra onde? Vou pra cá? Vou pra lá? Vem pra cá. Vem pra cá, vem pra Festa das Nações, porque vai ser show de bola com Orquestra de Viola de Itapuí. Amanhã, dia 29, tem Gato Carteiro. Oh, coisa boa. Amanhã, dia 29, tem Gato Carteiro. Hã? Aí sim, hein? E no domingão, dia 30, tem Matheus Silva. Beleza? Tem pra tudo gosto. Tem pra toda vontade de ouvir música. E você tem aquela comida gostosa, tá? Várias opções de diversos países, vários pratos de diversos países. Preço bem gostoso, bem acessível. Então você vem. Ah, tô sem dinheiro, Galícia, porque é fim de mês, tá? Vem curtir a música, meu filho. Vem curtir hoje a Orquestra de Viola de Itapuí. Amanhã Gato Carteiro, no domingão Matheus Silva. É, não precisa... Ah, tem que sair de casa pra gastar dinheiro. Não tem que sair de casa pra gastar dinheiro. Você pode sair de casa para curtir uma boa música na Festa das Nações, aqui no Centrão de Jaú, na Catedral Nossa Senhora do Patrocínio. Ô, povo de Deus, vamos aproveitar e só atualizar vocês. Ontem, em Bariri, nós tivemos uma baita de uma operação policial. Baita de uma operação policial que movimentou a cidade já desde as 6 e pouco da manhã. Um negócio assim, doido. Aliás, fazia tempo que... Não é novidade em Bariri, isso é bem verdade, né? Polícia Federal em Bariri não é novidade, é bem verdade. A gente já viu acontecer aí em outras oportunidades, né? E aí a gente já tá meio que acostumado, né, com a Polícia Federal chegando em Bariri cedo. Mas nós tivemos ontem duas operações acontecendo em Bariri. A primeira operação foi GAECO, Polícia Civil, Militar, BAEP, uma operação que desmantelou um esquema de tráfico de drogas. Uma pessoa foi presa em Ribeirão Preto. É um baririense que mudou para Ribeirão Preto, tá? E de Ribeirão ele aliciava menores para fazer a venda de drogas em Bariri. Inclusive também nós tivemos aí a República do Tráfico. Várias pessoas acabaram detidas, inclusive menores de idade. Menores estes que estavam até com boletim de ocorrência de desaparecimento em Ribeirão. menores que eram aliciados por esse baririense que morava em Ribeirão Preto e vinham para Bariri e trabalhavam em turnos para a venda de droga. Cada turno vendia até 1.000 pinos de cocaína. 1.000 pinos de cocaína por turno. Negócio louco, hein? Põe louco nisso. Negócio doido, doido, doido, tá? Então, a gente acompanhou ontem essa operação. Foram duas operações em Bariri ontem. Houve uma certa confusão, muita gente falando besteira na internet. Cuidado, gente! Cuidado com o que a gente fala, o que a gente diz, o que a gente divulga na internet, mesmo sendo em perfis pessoais, mesmo sendo aí em grupos de WhatsApp. Toma cuidado, porque você pode ser responsabilizado por tudo que você fala. Toma muito cuidado com isso. Você pode ser responsabilizado por tudo que você fala, tá? Então, confirma, checa. Olhem, não fica acreditando na conversa do vizinho, porque fulano foi preso, porque tava fazendo, porque tava tendo, porque não... Calma, se informe nos veículos oficiais antes de falar qualquer coisa, para não se lascar, porque depois se lasca mesmo, tá? No caso desse baririense que morava em Ribeirão Preto foi preso, nós ainda não vamos divulgar o nome, primeiro porque eu não tenho, e segundo porque a legislação não permite, né, pessoa que está sendo investigada aí, presa, que se divulgue enquanto não é condenado, não pode nem mostrar a imagem da pessoa, é um negócio meio complicado, né? Brasil é assim mesmo, o preso tem mais direito que o cidadão comum, fazer o quê? Faz parte, né? Mas essa foi uma operação. Outra operação que aconteceu ontem, aí esta outra operação envolveu algumas personalidades de Bariri, alguns empresários de Bariri, tá? Entre eles, e por ser figura pública, aí sim a gente acabou divulgando o nome, porque ele é um representante do povo, ele é vereador, ele é presidente da Câmara, né? Então aí não tem como a gente não divulgar o nome, tanto é que não foi só ele que está sendo investigado, outros empresários estão, desses outros empresários a gente não vai divulgar o nome, né? Pelo menos por enquanto não houver aí nenhuma manifestação das autoridades. Isso está, é uma investigação. Qual é a investigação? As autoridades ainda não divulgaram, tá? O que a gente sabe é que agentes do Ministério Público Federal e da Polícia Federal cumpriram mandados de busca e apreensão na residência do vereador, do empresário Ricardo Prearo, no Jardim Beltrame, e também em empresas ligadas a ele, né? Segundo informações divulgadas, a ação começou por volta das 6 da manhã, tá? E nós estamos aguardando a polícia divulgar aí o motivo da operação, o que é, o que não é, o que está sendo levantado, o que não está sendo levantado. E entendam, pode ter sido feito alguma denúncia, pode ter sido levantado alguma coisa, e agora a polícia investiga para ver se tem ou não fundamento, tá? A polícia investiga para ver se tem ou não fundamento. A gente já viu acontecer, inclusive aqui em Jaú, ações da Polícia Federal que no final das contas não deram em nada, porque o que foi denunciado e levantado acabou não sendo verdade, né? A investigação não significa condenação. Vamos deixar isso bem claro. Nós temos aqui também em Jaú ações que aconteceram da Polícia Federal, que são ações investigatórias, que são ações que acabam levando notebook, celular, documento, para fazer a avaliação, a averiguação e tentar se encontrar indícios de irregularidade, tá? Que podem acontecer e aparecer, como também podem não acontecer e não aparecer. Entendeu? Entendam, a operação que aconteceu não é uma condenação. Diferente da primeira operação onde a pessoa foi presa lá em Ribeirão Preto, onde foram presas várias pessoas em Bariri por tráfico de drogas e aliciamento de menores, aonde você tinha fundamentação, você tinha materialidade, você tinha aí comprovação, esta outra ação envolvendo o vereador e empresário Ricardo Prearo é uma ação onde se busca materialidade, se busca fatos e comprovações de que alguma coisa está acontecendo. O que é essa coisa, Galiza? Não sabemos, porque a Polícia Federal não divulgou. Ah, mas você desconfia, não desconfia? Não, porque se eu desconfiasse de alguma coisa, eu podia desconfiar dos números da Mega Sena e ficar milionário, o que não acontece, tá? Não tem como cravar nada, nem falar nada, enquanto a polícia não se manifestar. Entendeu? De acordo com informações, o vereador e empresário Ricardo Prearo, ele já prestou aí todas as informações que foram solicitadas, está colaborando com a investigação, né? E a gente aguarda um posicionamento oficial por parte das autoridades para saber o que é que aconteceu, tá? Para saber o que é que aconteceu. Mas entendam, até, e eu falo isso, gente, eu não tô aqui defendendo o Ricardo, hein? Eu não sou advogado do Ricardo Prearo, de maneira nenhuma, e nem tenho político de estimação. Eu só estou dizendo, e aí eu volto ao começo do comentário, para que você tome cuidado, inclusive com o que você posta e comenta na internet, porque se no final das contas chegar à conclusão de que nada de ilícito e errado acontece, se você fez algum comentário em contrário disso, você pode ser processado, entendeu? Você pode ser processado pelo que você falou. Ah, mas não fui eu só falei o que disseram. Tá no seu Face? Tá na sua rede social? Então é você, meu filho. É você, minha filha. Tá bom? Entenda, enquanto não há condenação, qualquer coisa que você fale, você pode se complicar. Se lá na frente for comprovado que existiu irregularidade, que existiu alguma coisa ilícita e que houve a condenação, tudo bem. Caso contrário, investigação não é condenação, tá? Toma cuidado, tem muita gente que já se lascou com isso e já teve que pagar valores aí absurdos, indenizatórios, porque tem que arcar com aquilo que falou e tem que provar aquilo que alegou. Beleza? Maravilha? A operação segue em andamento e a gente aguarda aí o posicionamento e as manifestações das autoridades. 7 horas e 52 minutos. Aí, não dá tempo de nada. É isso aí. Ei, ei, ei. 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Cadê? Cadê o texto do sistema? 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Ai, me perdi. Olha que beleza quando a gente se perde nesse monte de texto. Hã? Olha só. Volta aqui. Volta aqui, filho. Jornal da Manhã. 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Falei de Cimentão e eu vou... Ah, quer ver? Quer ver quem está aqui? Quer ver quem já está aqui enchendo as paciências? Quer ver quem já tá aqui torrando as paciências da gente?
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0: Você tá com aquele pano de chão na cabeça, né, gordo? Eu tô até vendo já a imagem. Semana que vem a gente volta em áudio e vídeo. Eu até reiniciei agora o servidor. De vídeo lá do site. Daqui a pouquinho já volta normal. Semana que vem já volta o Geninho também participando em áudio e vídeo dentro do jornalismo. Hoje com certeza ele estava com aquele pano de chão na cabeça, horrível, pavoroso, né? Mas fazer o quê? É cliente, né? 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Galera, vamos? Vamos, né? Vamos que vamos, porque tá na hora, pelo amor de Deus. 8 horas e 4 minutos já, 8 e 4. São Miguel Arcanjo, defendei-nos no combate. Quem como Deus? Ninguém como Deus. Ai, ai, ai, São José, rogai por nós e protegei nossas famílias. A gente volta na hora do almoço, depois do horário político, né? E olha, gente, vai ser assim nesses próximos dias, até o dia 1º agora, de outubro, né? Quando termina o horário eleitoral, a gente vai ter o jornal bem apertadinho, tá? Infelizmente, não tem o que fazer, é norma, é legislação, nós somos obrigados a cumprir, então a gente vai cumprir. Mais uma vez, em virtude do horário político, não temos condições de produzir conteúdo para o Jornal da Clube, terceira edição, das 18 às 19. Não tem jeito, não tem jeito, infelizmente, não dá, tá? Não dá porque não dá. O conteúdo da terceira edição é a melhor parte da primeira com a segunda edição do Jornal da Manhã com o Jornal do Almoço. Isso é o que monta a terceira edição do Jornalismo da Clube. E com esse horário reduzido por causa do horário político, não tem como. Eu não vou ficar dando receita de bolo, isso aí não existe, né? Então é mais fácil, mais lógico a gente realmente tirar do ar a terceira edição em virtude do horário político. Beleza, pessoal? Vai música no local, na hora, beleza. Você vai curtir também, programação de qualidade. E a gente volta com o jornalismo ao meio-dia. Meio-dia 25, né? Aqui no 100.7 da sua Clube FM. Paz e bem a todos. Vamos lá, tchau.
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4: 8:06.
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0: Cê tá doido?
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2: Demais cantar com o trio Parada Dura, né?
3: Que prazer.

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1: 9:05.
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1: 10 horas e 6 minutos.
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1: 11 horas e 6 minutos.
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14: 12 horas e 25 minutos.
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22: Boa tarde para você, meu amigo. Boa tarde para você, minha amiga. Sejam todos bem-vindos. Tamo de volta, tamo outra vez, tamo aqui, tamo no 100.7 da sua Clube FM. É tarde, é sexta, 28, coisa boa, meu Deus do céu. A sexta-feira já chegou e com ela o final de semana que promete uma barbaridade. O horário político tá aí, filho, então tem que ser meio corrida a coisa, viu, dona Kelly? Senão, o que você quer? O que você quer? Você quer encher as paciências, dona Kelly? Que coisa do outro mundo. Vamos começar. Deixa eu ver se teve alguma mudança na previsão do tempo, fora o calor. Agora 31 graus, 33 hoje, hein? Ah, segura, meu filho. Segura. Sabadão, 34, 35. Meu Deus do céu. Domingão, 35, 36. Meu Deus do céu. Segundona, 36, 37, meu Jesus amado. Você já imaginou como é que um frango fica no forno? Se prepara, é mais ou menos por aí. Como é que se comporta um tijolo dentro de um forno de olaria? Você vai saber já, viu? Muito em breve, nos próximos dias. Bom, mas vamos lá, vamos começar. São 12 horas e 28 minutos, meio-dia e 28. Não dá tempo de enrolar, não dá tempo de se perder, não dá tempo de fazer nada a não ser tocar matéria. Ó, presta atenção, povo de Deus. Preste atenção, povo de Deus. Já falei no Jornal da Manhã e falo agora no Jornal da Hora do Almoço. Se liga, ó. Durante o período eleitoral, não tem condições, é completamente inviável a apresentação do Jornal da Clube edição da noite. tá? Vamos relembrar vocês rapidamente, é bem rápido mesmo, prometo. Nós temos três edições do Jornalismo da Clube de segunda a sexta. O Jornal da Clube edição da manhã, que é das 7 às 8 da manhã. O Jornal da Clube edição do almoço, que é da meio-dia a 1 da tarde. E o Jornal da Clube edição da noite, que é das 18 às 19. A edição da noite, ela é o compilado das duas edições do dia. As melhores matérias e comentários a gente reapresenta à noite para quem, porventura, não conseguiu acompanhar durante o dia, tá? Como nós estamos tendo com o horário político um jornal extremamente reduzido, eu não estou conseguindo e não conseguirei gerar conteúdo para o Jornal da Noite. Ah, Galícia, mas por que você não faz ao vivo? Ai, ai, porque eu chego às 6h20 da manhã e eu não vou sair às 7h20 da noite todo dia. Entendeu? Só por causa disso, beleza? Então tá bom. Então, ó, gente, no período eleitoral não tem edição da noite, tá bom? Volta depois que acabar o período da propaganda eleitoral gratuita no rádio e também na televisão. Beleza? Maravilha? Olha, nós vamos ter bailão, festa fantasia, não é baile, é festa, festa fantasia no Moarama em Bariri. Não neste sábado, no próximo sábado, no primeiro sábado de setembro. Isso, já para começar o mês de setembro com uma festa muito legal, o Moarama Clube sempre arrebentando. E a dona Mirelle, que esteve lá no Moarama, conversou com o pessoal, né? Conversou com o Vagnão, né? Conversou com o Wagner Bueno, Wagner Agita, que é produtor de eventos do Moarama Clube. Aliás, o Moarama tá de nota mil, tá de parabéns, tá dando show. O clube tá super bem estruturado, né? O ambiente é um ambiente muito familiar, muito gostoso, gente. Esse final de semana tem bailão, encontro de casais, baile de casais do ECC no clube. Você vai poder assistir os jogos durante a semana, fim de semana. De sabadão e domingão tem almoço. Olha, o clube tá muito bom, muito gostoso. Eu frequento todo santo dia, tô na academia, né? Tô na academia lá no clube. E vou falar um negócio pra vocês, pra quem é sócio e não aproveita, aproveite, porque o Moarama é show de bola. E pra quem ainda não é, busque cotas, que vira e mexe aparece alguém vendendo cota aí, tá? Aproveita pra comprar, porque não tá fácil achar cota do clube pra vender, não, pra comprar, tá bom? 12 horas e 31 minutos, meio-dia e 31, vamos lá com o Vagnão? O Wagner Bueno, Wagner Agita, trazendo informações pra gente aqui no Jornalismo da Clube.
9: Um excelente dia pra você que sintoniza a Clube FM através do 100,7. Pra você que nos ouve e nos acompanha também através das multiplataformas, Facebook, Instagram e também no YouTube. Sejam todos muito bem-vindos. Com imensa alegria, hoje nós estamos aqui no Moarama Clube de Bariri. Ao meu lado tá aqui Wagner Bueno, produtor de eventos do clube, pra falar um pouquinho sobre uma das festas mais aguardadas. Não somente pelos sócios aqui do clube, mas por toda a região também, que é a Festa Fantasia. Já tem dia, horário marcado, e você vai prestar atenção nesse vídeo, anotar na sua agenda e ficar de olho na nossa programação, que vai estar rolando aí um sorteio super legais para você também. Wagner, bom dia, tudo certo?
11: Bom dia, Mirelle, tudo certo? Bom dia a todos os ouvintes de todas as mídias. É um prazer poder receber você aqui e poder falar de coisa boa, coisa maravilhosa, que é a Festa Fantasia 2026.
9: Sem sombra de dúvidas, o Wagner, de todas as festas promovidas pelo Moarama Clube durante todo o ano, de fato, essa merece um destaque muito grande, porque é uma festa que envolve a família, de modo geral. Eu acredito que o clube é um ambiente muito familiar também, sem bagunça. Então, qual que é o diferencial aí da Festa Fantasia aqui no Moarama Clube?
11: Bom, o diferencial já começa pela Festa Fantasia em si, o clube que já tem aí uma tradição gigantesca nesse evento. Começou lá nos anos 2000 e agora vem o retorno, né? O clube ficou 2 anos sem proporcionar esse evento no calendário e agora com muito orgulho e muito carinho vem então a Festa Fantasia, realmente pensada não só no associado, mas também no visitante de toda a região que gosta demais desse tipo de evento, que estava carente desse tipo de evento, e eu tenho certeza que a gente vai conseguir aí agregar demais com a Festa Fantasia.
9: Sim, obviamente você já mencionou algo que faz muito sentido. Bariri é uma cidade muito carente de eventos como esse, né? Que acontecerá agora no dia 5 de setembro. A gente já está divulgando esse vídeo para você já ir providenciando as suas fantasias. Vale de tudo aqui? Todo mundo está convidado, Wagner?
11: Todo mundo convidado. Vale muito da criatividade, né? Eu estou recebendo várias mensagens aí de várias pessoas. O pessoal está bem criativo nas fantasias. Eu espero que realmente todos venham fantasiados, porque a festa é a fantasia. Ah, Wagner, eu não tenho nada, eu não tenho uma fantasia, não deu tempo de fazer, proporcionar nada. Inventa alguma coisa, vem com um time de futebol, põe a chuteira, vem de caipirinha, né? Põe a roupa caipira agora que usou nas festas juninas. É, vem com a roupa trocada, é o marido e a mulher, troca a roupa os dois. Então tem muitas opções para a pessoa vir e poder participar desse evento, que é um evento à fantasia, que realmente a gente consegue explorar esse lúdico, para as pessoas realmente conseguir ter uma noite bem divertida, bem diferenciada dos eventos normais.
0: Sim, então fica aí o convite para você. Acontece no sábado, não esse sábado, agora dia 29, o próximo sábado, dia 5 de setembro, né? É, vocês podem vir aqui, aproveita bastante o baile, a fantasia, se divirtam. No domingo aproveita a família, ainda na segunda-feira de quebra é feriado, então dá para descansar, né? Qual que é o horário do baile? Como que eu faço para adquirir o meu convite? Quais são os valores? Associados pagam, não pagam? Como funciona?
11: Vamos lá, Mirelle. É, o horário começa a partir das 21 horas, nós teremos 3 big atrações. A gente começa aí no palco no Morama com a banda Moveover, pela primeira vez aqui em Mariri, pela primeira vez aqui no Morama. Uma banda que tem aí um renome nacional, né? Uma das bandas mais conhecidas do interior. Depois a gente vem com uma super atração, que é o grupo Deixa Rolar, vai trazer pra gente aí o pagode, o samba, bem diversificado, para poder manter a pista lá em cima e para encerrar também a noite com o DJ Capote, o DJ que tá aí na cena regional, universitária, tá fazendo muito sucesso, foi um estilo muito pedido aqui no clube, ele vem fazer um estilo bem diferenciado, além do que ele é, né, o destaque, além do funk que ele gosta muito de tocar. Na questão de preços, os associados não pagam a entrada, visitantes, ainda temos os convites do primeiro lote, apenas R$25, é um precinho bem bacana, o segundo lote é R$30, na hora vai ser sujeito à alteração, vai depender de como vai estar a lotação daqui do clube. Mesas, a gente tem algumas mesas, né? Um número bem reduzido de mesas, mas nós temos mesas para o público que ainda gosta das mesas. Então, mesas com reservas apenas R$50. Para os visitantes que adquirirem 4 convites de uma única vez, ou com os promoters, ou aqui na secretaria do clube, a pessoa tem direito à reserva, porém são mesas limitadas, tá? Então, o evento começa às 21 horas, vai até a madrugada, para poder compreender essas 3 big atrações e consegue agregar para todos.
0: Sim, gente, o bar aqui, aberto também, né? Pra vendendo aí a bebida para a galera, o que a gente vai encontrar aqui?
11: Olha, além de toda a estrutura do bar, a gente vai ampliar um ponto também para poder facilitar ainda mais, né? Para as pessoas poderem conseguir adquirir suas bebidas. Também na parte da compra dessa ficha, né? Da compra da bebida, até na hora de você adquirir a bebida ali no espaço do bar. Então a gente vai estar ampliando um pouco mais para facilitar mais, né? Para todos. Nós temos aí a surpresa, né? Repetindo aí o que nós fizemos, o sucesso da Noite de Aleluia, agora para a Festa Fantasia, o Drink Fantasia, é um drink lindo, delicioso, a gente fez uma prova aqui, todo mundo gostou, então a gente vem com o Drink Fantasia num preço muito bom. Nós temos também, por público jovem que também gosta do copão, uma super promoção, que vai ser o copão, aquele congelo de sabor, que é o gin, que o pessoal pediu bastante para poder incluir. Então vai estar num super precinho, apenas R$15. E nós temos também um outro lançamento para esse evento, que é o Drink Neon, que vai ajudar a compor um pouco do contexto da ambientação aqui do evento. Além da promoção de cerveja, né? A gente está soltando nas redes sociais, acompanha as redes sociais do Morama Clube, tanto o Instagram quanto

0: 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E aqui em Bariri com a Lala Chique, nós faremos hoje na quinta-feira e amanhã na sexta-feira agora, aqui no Morama Clube, uma demonstração, ela vai trazer as fantasias, então para você associado, para você visitante, pode vir até o clube, para você já escolher sua fantasia, já alugar a fantasia, fica muito melhor para você, é um evento bem completo. Completo, Mirelle, que a gente gostaria muito que o público viesse, né? A intenção da diretoria, dessa atual diretoria, é cada vez melhorar os eventos, e a gente vem aí com 3 atrações, um clube que a gente vai colocar algo bem temático, vai ficar bem bacana, bem bonito. Então eu tenho certeza que é para todos os públicos, principalmente para você que gosta de uma festa fantasia.
1: Show de bola! E vocês já sabem, mamães, um ambiente super familiar, pode vir com os pequeninos, pode vir com a família toda, vai ser super bacana. Wagner, obrigada pelas informações.
0: Eu que agradeço desde já, fica então um convite, sábado 5 de setembro aqui no Morama Clube a partir das 21 horas, uma super festa, Festa Fantasia 2026.
1: Show de bola pra você que nos acompanha até aqui, o nosso muitíssimo obrigada, Mirelle Domingos, pras redes sociais da Clube FM.
2: Muito bem, dona Mirelle, seu Wagner, é festa chegando, Morama Clube, não nesse final de semana, tá? Não nesse final de semana. Até deixar bem avisadinha a galera aí. Não, nesse final de semana. Sábado agora, amanhã, a gente tem o baile do ECC, baile de casais, né, do ECC. E a festa fantasia é no próximo final de semana, o primeiro final de semana de setembro. Então fique ligadinho, ligadaço na programação da Clube, porque vai ter convite para você curtir, conferir e se divertir lá no Umuarama, em Bariri, cartão de visitas da nossa cidade. Bom, deixa eu começar faturando aqui, falar dos nossos patrocinadores, porque senão também não há hora, meio de 40, esse horário político ele mata a gente de um jeito que é só por Deus. 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

0: 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Deixa eu só falar rapidão do Aquilante e da Zoomed e a gente já vai com matéria aqui da Feira Afro. Vai acontecer a Feira Afro, dias 4, 5 e 6 de setembro. Nossa Senhora, já tá aí também. 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Bom, e a Cléo, que é presidente da Associação Cultural Quilombo de Bariri, vai falar da Feira Afro que está chegando é no próximo, não nesse, no próximo final de semana, e você acompanha agora aqui na Clube.
1: Vamos lá. Excelente dia para você que sintoniza a Clube FM através de 100,7, para você que nos ouve e nos acompanha também através das redes sociais. Com muita alegria, hoje nós estamos aqui na Praça da Juventude, no CSU, em Bariri, com a Cléo, que é presidente da Associação Cultural Quilombo de Bariri. A gente vai falar um pouquinho sobre um dos eventos mais aguardados pelo público baririense e também por toda a região, que é a sexta edição da Feira Afro. Esse ano tivemos uma mudança aí na data, já tá para acontecer na próxima semana, e a Cléo tá aqui com todos os detalhes para atualizar vocês. Cléo, seja bem-vinda, tudo certo? Bom dia.
2: Bom dia, tudo certo.
1: E aí, ô Cléo, primeira pergunta, faz pouco tempo que você tá aí à frente desse trabalho, é verdade que você já tava acompanhando toda a organização, porque você já fazia parte da diretoria como vice-presidente, né? Mas como que é estar à frente de um dos eventos mais gigantescos da associação agora como presidente? Muda alguma coisa?
2: Ah, muda bastante. É bem preocupante, né? Porque a gente tem que estar aí sabendo todos os detalhes. É, a minha preocupação é que não saia nada errado. É, assim, a gente tenta evitar qualquer tipo de possível problema. Mas no fundo a gente sabe, né? Pode ser que aconteça alguma coisa. Então a questão é você também estar preparado para, se houver algum problema, você entrar em ação e já eliminar o mal pela raiz, né? Mas eu tô esperando que não aconteça nada de problema, que a feira seja um sucesso, a gente tá se preparando para isso, é, a região toda tá convidada, vai estar aqui, Bariri vai estar super movimentada, e a gente tá de braços abertos para receber toda essa galera que quer se divertir, né?
1: Sim, olha, todas as outras edições eu tive a oportunidade de estar presente, algumas delas até na parte da organização aí com a galera, e de fato é um trabalho muito incansável mesmo, né? Muita gente vê a feira pronta, né? Vem aqui prestigiar, mas é muita correria por detrás de tudo isso, e vale lembrar e ressaltar que vocês todos são voluntários, né, Cléo? É uma associação que vocês trabalham com voluntariado, então ninguém ganha nada pra estar nesse corre.
2: É verdade. Bom, é bem verdade também que hoje, né, nós temos alguns funcionários, né? Nós temos uma secretária, nós temos uma coordenadora, nós temos uma assistente social, porque conforme a associação vai crescendo, vai se remodelando, a gente tem que modernizar. Porque hoje em dia está cada vez mais difícil trabalhar só com voluntariado. Eu diria que está quase impossível, né? Então, assim, a gente ainda tem um pouco de sorte, porque Bariri é uma cidade muito amigável, as pessoas querem ajudar. Mas eu acho justo que as pessoas sejam pagas pelos trabalhos dela. Mas a diretoria toda, inclusive eu, trabalhamos voluntariamente.
1: Sim. E quantas pessoas, mais ou menos, servem, então, num evento como esse? Quantos voluntários, mais ou menos, vocês precisam para movimentar? Quantos dias de feira?
2: Serão 3 dias de feira. Inclusive, eu gostaria até de aproveitar a sua pergunta e fazer um pedido. Nós estamos precisando de voluntários. Nós estamos com um déficit, né? No ano passado, nós tivemos bastante voluntário, várias pessoas se voluntariaram. Esse ano, o pessoal parece que está mais ocupado. Então, ó, você que está em casa, você que está vendo a gente, eu já faço um apelo. Venha se voluntariar, você vai se divertir, vai ajudar a gente e vai ajudar a nossa causa, que é uma vida melhor para todos.
1: Sim, olha, então nós já temos aí a feira, a sexta edição, agora no mês de setembro. Vamos falar sobre os dias. Que dia começa, que dia termina, quais são as atividades principais? Eu sei que é uma festa que acontece muita coisa simultaneamente, né? Então, ali tá acontecendo alguma coisa, aqui tá acontecendo alguma coisa. Deu para decorar mais ou menos, Cléo, qual o cronograma?
2: Olha, esse ano a gente reduziu um pouquinho, né? Porque o ano passado realmente foi uma mega feira, tinha mil coisas acontecendo ao mesmo tempo. Esse ano a gente sintetizou um pouco, a gente vai ter o palco, inclusive o palco vai ser aqui perto, então não tem nem como a gente ter 2, 3 coisas acontecendo ao mesmo tempo. Mas vai ter, sim, bastante atração para todos os gostos, praça da alimentação, feira de artesanato, os shows, vamos ter slam, vamos ter bastante coisa legal, inclusive até um karaokê, viu?
1: Ah, é? Ó, fica aí a dica, é pra quem gosta de fazer aquele barulho, né? Para os não profissionais assim como eu, mas que gostam de uma bagunça. Então fica aí esse convite. Que dia vai começar e quais são as principais atividades do primeiro dia, Cléo?
2: Tá. A feira começa na sexta-feira, no dia 4 de setembro. Termina no dia 6, né? Então é sexta, sábado e domingo. A primeira coisa que nós vamos fazer na parte da manhã, sexta-feira, às 8h30, é uma abertura oficial, né? Às 9 horas a gente já começa o agito. Então, assim, a sexta-feira, como é um dia útil, então nós convidamos várias escolas para estarem vindo, se apresentando, participando da exposição. É, tem o concurso também, né, do melhor trabalho, né? Que vai reverenciar os nossos heróis esquecidos, né? Os heróis negros que lutaram pela... Heróis e heroínas, claro. Que lutaram pela liberdade, que às vezes deram até as suas vidas pela liberdade deles e dos outros. Então, o que nós vivemos hoje tem que ser reverenciado por esses heróis, né? Que muitas vezes foram esquecidos. Então, as escolas vão estar fazendo isso, vão estar apresentando isso, que eu acho muito bacana. Na sexta-feira, nós vamos ter também uma peça de teatro chamado Encarnado, com o ator Gael. Ele vem de Bauru, foi muito bem recomendado, estou ansiosa para assistir o espetáculo dele, que é voltado também para o público, voltado para todos, né? Para quem gosta de teatro. Mas a mensagem da peça é antidrogas, antialcoolismo e tal, então eu acho que vale muito a pena. Você que é jovem aí, está em casa, venha assistir, venha conhecer o nosso trabalho, venha conhecer o teatro, né? Aqui em Bariri nós não temos, sim. Então são poucas oportunidades de ver uma peça teatral, né? Então venha ver com a gente, né? E aí a gente vai ter também capoeira. E assim, essa é a sexta-feira, né? A sexta-feira tem muita coisa para comer, é cachorro quente, tem acarajé, vai ter um parque aqui também, as crianças passarem um dia aqui brincando. Então eu acho que vai ser um dia muito gostoso.
1: Sim, e mais informações sobre a sexta-feira você encontra nas redes sociais também da Associação Cultural Quilombo. Eles estão postando tudo lá diariamente, né, Cléo? Todas as atividades. E pro final de semana um pouquinho mais badalado, até porque segunda-feira é dia 7, é feriado, então dá pra galera descansar.
2: É, no dia 7 eu quero estar dormindo. Mas vamos lá, dia 4 também é o ápice da feira, porque ela vai terminar às 22 horas, né? É, 23 horas a gente vai ter o show, a gente vai ter vários shows, vai ter o show do Mix Groove, que vai ser o encerramento. Ó, comecei pelo encerramento. É o Mix de Groove, que é uma música soul, sabe? Tipo o Tim Maia, Jorge Benjor, Sandra de Sá, a nossa galera gosta, né? Então assim, a gente vai dançar, vai mostrar para os nossos filhos como é que a gente fazia antigamente. E os filhos venham também para acompanhar os pais, né? Passar vergonha junto. E a gente vai ter samba também com o Thiago Leite, que é o show que vai ser antes do Mix de Groove. A gente vai ter também capoeira. Na parte da manhã, a gente vai ter as crianças lá do Arrudão fazer uma partidinha de futebol também. É, tem bastante coisa, viu?
1: Sim.
2: Para todos os gostos.
1: É, gente, bom, nós vamos deixar aqui com vocês o link, então, das redes sociais da associação, para vocês se antenarem, se informarem sobre todos os eventos. Cléo, para não ficar muito extenso, já quero agradecer seu tempo para falar com a gente. Eu sei que se a gente fosse trazer em detalhes tudo que vai rolar na sexta edição da feira, a gente ficaria aqui em 30, 40 minutos, viraria um podcast, né? Mas então, a galera, se tiver mais interesse em saber de mais algum outro dia do evento, a gente vai estar deixando para vocês aqui o link das redes sociais da associação. Quer acrescentar mais alguma coisa? Fica à vontade.
2: Sim, como eu falei da sexta e do sábado, né?
1: No domingo.
2: O domingo é o dia do slam, né? Da galera que gosta aí do hip hop, do slam, né? Então vai ter gente famosa vindo aqui pra cidade, né? Dentro aí do meio, né? Pessoal bem famoso. E a gente vai ter o grupo Sinhá também, que é de samba, viu? Então almoçar o churrasquinho, né? Com sambinha, quem não gosta, né? E aí a gente vai estar encerrando o dia com o Dom Black, que é um cara também super conhecido aqui na região, tem um som super bacana, voltado pro hip hop, mas é um hip hop muito legal, não que não seja, mas é bem legal, é pra todo mundo. É pra todo mundo. Pessoal, venha curtir a feira com a gente.
1: É, se for igual às outras edições, é sucesso garantido, né, Cléo?
2: Ah, com certeza, viu? Com certeza. Eu trabalho na feira, mas eu também me divirto.
1: Maravilha. Ó, gente, então fica aí o recadinho do dia 4 até o dia 6 de setembro, próxima semana, então, sexta edição da Feira Afro. Cléo, obrigadão pelas informações.
2: Eu que agradeço.
1: Imagine, para você do outro lado que nos acompanhou até aqui, o nosso muitíssimo obrigada. Mirelle Domingos, para as redes sociais da Clube FM.
0: Muito bem, dona Mirelle e dona Cléo, certo? Showzinho de bola. Showzão de bola, aliás, né? Mais uma Feira Afro acontecendo. É a sexta edição, é isso? É, né? É a sexta edição mesmo, rapaz. Olha só, que doideira. Tá voando o tempo, não? Coisa boa. Próximo final de semana, então. Beleza? Ó, são 12 horas e 57 minutos. Meu Deus do céu. Meio-dia e 57. Ah, ficou faltando a palavra livre, Galícia. Eu sei que ficou faltando. Calma, povo de Deus. Calma, calma, calma. Um pouquinho de cada vez. 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Vambora, povo de Deus. Vambora, povo de Deus. Vambora, povo de Deus. Pelo amor de Deus, chega hoje, né? Hã? Ponto final e mais uma edição do Jornalismo Clube. Olha. Uma sexta-feira abençoada para todos vocês. Um final de semana lindo, maravilhoso, florido, cheio de alegria, de bênçãos, de harmonia. Curta a vida, aproveite, viva bem o final de semana com a família, com os amigos, tá? evita confusão, vai tomar o seu cajibrina, vai tomar sua pinguinha, sua cerveja, seu vinhozinho, seu rabinho de galo, vai na boa, meu irmão. Pode, eu já falei que se tem uma coisa que eu não sou é falso moralista, né? Hoje é sexta, eu vou tomar minha gelada e não tô nem aí. Só não vou fazer besteira, né? Eu não vou beber e dirigir, tá? E não vou beber a ponto de ficar o valentão ou engraçadinho ou o idiota da rodada, tá? Então, curta o final de semana. Pra quem vai descansar, um bom descanso. Pra quem vai trabalhar, um bom trabalho. Pra quem vai passear, um bom passeio. Vida que segue. E a gente se vê de novo na segunda-feira, a partir das 7h25, porque tem horário político. Segunda, 7h25, a gente tá aqui no Jornalismo da Clube. São Miguel Arcanjo, defendei-nos no combate. Quem como Deus, ninguém como Deus. Lembrando que esse final de semana tem o penúltimo final de semana da Feira das Nações aqui na Catedral Nossa Senhora do Patrocínio, tá bom? Aproveita, vem curtir, shows a partir das 20 horas, comida boa, ambiente gostoso. Vem pra Nossa Senhora, vem pra Catedral Nossa Senhora do Patrocínio. Aliás, Nossa Senhora do Patrocínio, rogai por nós sempre. Beleza? São Miguel Arcanjo, defendei-nos no combate. Quem como Deus, ninguém como Deus. A gente volta na segunda. Tchau, já fui, falei demais. Pelo amor de Deus, chega, né? Tchau.
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6: 13 horas e 4 minutos.
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1: 14 horas e 4 minutos.
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família. Tudo bem, turma? Como é que vocês estão? Tudo certo por aí? Por aqui tá tudo jóia? Por aqui tá tudo sensacional! Chegamos então pra mais uma tardezinha. Fim de semana chegou com a graça de Deus, Senhor da Glória. Por aí a semana também, Pacô? Porque aqui foi só pela misericórdia de Deus. Chegou quarta-feira, mas não chegava sexta. Senhor, mas ó, chegamos. E vamos fazer essa sexta-feira da hora demais? Vamos fazer ela voar, voar. Só com as mais, com as topzeiras das galáxias. Então você me ajuda daí, eu ajudo você daqui. E vamos tumultuar aqui essa programação, tá bom? 2:13 da nossa sexta, 28 de agosto. Sejam bem-vindos a mais uma edição do Dose Beat na Clube FM com Mirelle Domingos. We'll be right back.

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1: 15 horas e 1 minuto.
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Vícios e Virtudes, canção mais que demais que nós acabamos de curtir com Charlie Brown Jr. Agora são 3 horas e 10 minutos, a gente segue por aqui atendendo a galera do WhatsApp da Clube. Deixa eu ver quem tá aqui comigo, meu amigo Edivaldo

0: Certo por aí, tudo bem?
1: Boa tarde, Mirelle, tudo bem?
0: Graças a Mirelle. Deus. Oi.
1: Demorou, mas sextou, indo, viu? Hora chega sexta-feira.
0: Meu pai amado.
1: Chegar de tarde, encostar o abrigo no barcão, tomar uma gelada.
0: Ai, sim, tá doido. Ei.
1: Vamos agitar essa sexta-feira, hein, Mirelle? Toca uma palavra aí do Terra Samba aí.
0: Vambora.
1: Terra Samba agita, hein? Falou, Mirelle, um forte abraço aí.
0: Valeu.
1: Um programa maravilhoso aí pra você, hein? O programa é show de bola, hein?
0: Valeu, aqui em Jaú, meu amigo. Aí sim.
1: A terra do comandante João Ribeiro de Barro. A
0: isso
1: capital
0: aí.
1: Do calçado feminino. Curtindo o seu programa. Falou, Mirelle. Forte abraço.
0: Valeu, meu amigo Vanderlei, participando com a gente. Um abração. E um abração pra todos da Laje. É, Marangoni e o pessoal participando com a gente, né? Um abraço especial, em especial pro Xavier e pro Marquinhos, né? Mandar um abraço especial pro meu amigo Paulinho. Fala, Paulinho, tá sumido, hein, homem? Como é que você tá? Tudo bem?
2: Oi, Mirelle, boa tarde.
0: Boa tarde,
2: minha querida. E aí, como é que você tá? Tudo bem?
0: Bem, graças a Deus.
2: Eu tô por cá, hein? Hoje eu tô feliz. Hoje é dia do meu aniversário. Mais um ano de vida com as graças de Deus. E eu gostaria de ouvir um tal de Roberto Carlos, se você puder tocar.
0: Opa!
2: O homem, tá? Mandar pra todos os seus ouvintes, pra você, beleza? Pra todo mundo que te curte, beleza? Bora
0: que
2: bora.
0: Valeu, meu amigo, tamo junto. Obrigada pelo carinho, pela sintonia. Tá aqui comigo também minha amiga Priscila. Oi, Mirelle, tudo bem? Toca pra gente Festa da Música do Gabriel Pensador. Já vou mandar pra você, Pri. Obrigada pelo carinho, pela sintonia e participação. Vamos curtir, então. Festa da Música do Billie Jean com Gabriel, o Pensador, aqui na minha e na sua clube.

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0: Muito bem, 3 horas e 47 minutos, estamos de volta. Nosso bloco de intervalo comercial, acabamos de curtir aí dois super clássicos de Seu Jorge, né? Carolina e Alma de Guerreiro. Faltando 10 minutos praticamente aí para as 4 horas, com muita alegria. Vocês sabem que esse momento aqui é do Dr. Frederico, pediatra aqui no município de Jaú, mas que atende toda a nossa região. Já temos um tema super legal para abordar na tarde de hoje, que são as atividades físicas, né, na infância e na adolescência. Tem diferença esporte e atividade física? A gente vai entender, né? E você tiver alguma dúvida aí, se você tiver alguma dúvida em relação a esse tema, estiver nos ouvindo, você pode interagir também através do nosso WhatsApp da Clube, 99722-1007, fechou? Seu Frederico tá aqui com a gente, então. Boa tarde, doutor. Tudo certo por aí? Como vai?
1: Mirelle, boa tarde. Tudo bom? Sexta-feira, né?
0: Graças
1: final de semana, graças a Deus. Todo mundo cansado, esperando, né, o sábado e domingo para se divertir e... Muitas pessoas, né, utilizam essas datas para a prática de esporte, atividade física. Vamos falar, né, qual é a diferença aí, né, entre as duas colocações.
0: Isso.
1: Esporte, né? Por que esporte, atividade física? Então, a gente define que o esporte, ele é a prática da atividade física com algum intuito de um ganho, né, alguma premiação. Já a atividade física é a prática dos exercícios físicos só com o objetivo de diversão, né? As atividades lúdicas, que é o que a gente faz na maioria das vezes, correto?
0: Sim.
1: Então, a ida no parque do Rio Jaú, as corridas, né? As bikes, né? Então, isso tudo caracteriza a atividade física, tá?
0: Sim.
1: Não o esporte mesmo. Então, o que a gente... Na criança e nos adolescentes, né? A gente vai focar mais nessa parte. A gente tem crianças que são atletas e tem crianças que são esportistas. Aí você fala, mas atleta, esportista, também tem essa diferença, né?
0: Sim.
1: O atleta são essas crianças, esses adolescentes, que eles têm essa prática de atividade com patrocínio. Elas são de um clube, né? Então, nós temos aqui, né, na cidade, o clube de futebol. Então, essas crianças e esses adolescentes, eles são atletas.
0: Sim.
1: E não esportistas, tá bom? Por quê? O esportista, ele não tem nenhum vínculo profissional. O atleta, a gente já tem esse vínculo, correto?
0: Sim.
1: Então, essa é a diferença aí que a gente tem. E agora a gente parte aí para as indicações, para os efeitos. Existem muitas dúvidas dos pais, né? Que tipo de atividade física meu filho pode fazer? Será que vai prejudicar no crescimento?
0: Isso.
1: Né? Será que vai...
0: Inclusive, foi exatamente essa primeira pergunta que eu coloquei aqui. Se a prática de esportes, atividades físicas, elas podem atrapalhar ou favorecer a estatura e o ganho de peso, talvez, da criança, do adolescente? Qual é a importância, então, da atividade, do esporte na vida de uma criança ou adolescente, doutor?
1: Exato. Uma coisa que era muito frequente, né? Ginástica olímpica. O pessoal, né, falava, não pode fazer ginástica olímpica porque senão meu filho não vai crescer.
0: Sim.
1: Não. Verificou-se que a prática de atividade física, seja qualquer modalidade, ela não tem interferência em relação ao crescimento, à estatura. O ganho de peso, sim, né? A prática de atividade física, ela auxilia em você manter o ganho de peso adequado, lógico, combinado com uma nutrição equilibrada, balanceada, né? Sem excessos, tanto de gorduras, proteínas e carboidratos. Então, é um mito, na verdade, achar que meu filho vai fazer basquete, meu filho vai fazer vôlei, ele vai ter um ganho de estatura. Se o meu filho fizer atividade física com peso ou a própria ginástica olímpica, ele não vai crescer? Não, isso não procede. Temos estudos que comprovam isso, né? Eu sempre falo aqui da minha sociedade, né, da nossa, dos pediatras brasileiros de pediatria. Esses estudos, eles têm base para a gente estar falando isso para vocês, tem no site. Então, tudo que eu coloco aqui para vocês, todos são artigos. Então, isso é um mito, não tem nenhuma relação com atividade física e estatura. Vai crescer mais ou vai crescer menos. Então, assim,
0: sim,
1: estão liberados para fazer todas as atividades, tá?
0: Sim.
1: Bom?
0: Ô, doutor, uma dúvida também. Eu vou falar no caso... Ó, minha mãe tem 62 anos e ela tem o seguinte pensamento... Ah, eu vou 20 minutos andando para trabalhar, volto 20 minutos andando do trabalho, no serviço eu não paro, levanto o manequim e fico para lá e para cá, e limpo a loja e faço não sei o quê. Então eu já tô fazendo minha prática de exercícios, e muitas mães acham que o fato da criança correr muito na escola, brincar na escola, já tá sendo suficiente. É diferente a criança brincar o dia inteiro na escola e a criança focar em uma atividade física, ter ali uma pessoa para orientar, é diferente?
1: Tem uma certa diferença no sentido da regularidade, né? Então, assim, o que, que a gente, pelas faixas etárias, de 0 até 2 anos, estendendo aí um pouco, se a gente pega até os 5, o que, que a sociedade recomenda? 180 minutos ao longo do dia. Então, se a gente for fazendo uma somatória de tempo que a criança corre, que a criança brinca, dá sim para a gente incluir, e isso computa como um gasto, né?
0: Sim.
1: Como uma atividade física. Porém, nós adultos, né, por mais que a gente corre, limpa, vai para o trabalho andando, às vezes a gente acaba compensando um pouquinho nas comidas, né, que a gente tem uma gama de coisas gostosas aí que a gente acaba ingerindo. Mas
0: sim,
1: conta, sim, querendo ou não, a caminhada, né, 20 minutos de caminhada indo para o trabalho e retornando, a gente já tem 40 minutos, então são quase uma hora de sim, atividade física, né? E se isso for rotineiro, todos os dias, acaba sendo regular. Porque
0: sim,
1: o mínimo que se espera são 3 vezes na semana. Tá
0: certinho.
1: Bom? Então, computa assim.
0: Entendi. Ó, existe uma idade certa para a prática de atividades físicas? A partir de que ano a criança pode? E tem alguma atividade física específica que é interessante colocar? O senhor, como pediatra, é a favor da natação, por exemplo, com bebês? Faz sentido mesmo? É legal? É interessante?
1: Faz sentido. Então, assim, a gente, pelo desenvolvimento neuropsicomotor, a gente acaba dividindo, né? O artigo ele divide de 0 a 2 anos e de 3 a 5. De 0 a 2, o que a gente tem que fazer? A gente tem que estimular o bebê. Ele é totalmente dependente da gente.
0: Sim.
1: Então, assim, estimular ele a engatinhar, né? Você coloca um objeto, vem trazendo ele próximo. Então, esses estímulos auxiliam. A natação nos bebezinhos com as mães, além de ser uma atividade física, né? Você estreita o laço materno ou paterno mesmo. Tem papai que está fazendo natação com o filho. Então, assim, é considerado sim uma atividade e é importante, tá? A gente está colocando os meninos, até porque a água, ela diminui o impacto. Então, o risco de lesão em atividades onde a gente não tem um impacto, que é a água, ela é importante. Ela é bastante adequada para essa faixa etária. Porque a minha coordenação motora, ela está ainda ali começando, né? Você vê que o bebezinho ele vai andando, ele abre um pouco a base, meio desengonçado
0: sim,
1: ali, dá uma caidinha. Então, é bacana, sim, a água, a natação. É um esporte que eu indico, né? Para uma atividade física que eu indico para os pequenos. Quando ele já está maiorzinho, né? De 3 a 5 anos, aí a gente já começa a estimular outros tipos de atividade. Principalmente que vá focar mais ainda na coordenação motora. Então, assim, correr, estar com outros, com os amiguinhos, né? Brincadeira de rua que a gente tinha antigamente,
0: uhum,
1: nos clubes,
0: sim,
1: o futebol, o basquete, andar de skate, patins, lembrando sempre da nossa última conversa dos
0: proteção,
1: equipamentos de proteção, né?
0: Sim.
1: Capacete, então bicicleta com rodinha, então essas atividades que estimulam o desenvolvimento cognitivo da criança, porque um dos efeitos da atividade física é isso. É você estimular a parte neurológica, coordenação, né, atenção, você concentrar, porque querendo ou não, na atividade física você se concentra.
0: Sim.
1: É uma competição ali, né? Você está com um amiguinho, então é uma competição saudável, né, o que a gente coloca aqui. Então é muito importante nesse sentido, nesse desenvolvimento.
0: Sim.
1: Então essa faixa etária aí dos 3 a 5 anos é o que a gente vê muito aqui, né, nos parques. As crianças brincando com os pais, com os colegas, brincar com bola, né? Então isso é muito legal nessa idade.
0: Sim, e mais do que a saúde, eu acredito também que isso influencia muito no caráter da criança, né? Então ele aprende desde muito cedo que nem sempre a gente ganha,
1: exato,
0: de vez em quando a gente perde também, né, doutor? Então tudo isso, prática de atividades, traz muitos benefícios.
1: Exato, faz parte da vida perder, né? A gente saber lidar com as frustrações.
0: Sim.
1: E nessa faixa etária, na criança, né, é aí que vai se moldando, falar para ele, ó, nem sempre a gente vai ganhar, nem sempre você vai ser o vencedor. Às vezes o seu coleguinha vai vencer e você tem que vibrar com a vitória dele também, né? Nem sempre é só a gente, né?
0: Isso.
1: O nosso lado egoísta que todos nós temos, mas a gente vai moldando, vai controlando para a gente viver em harmonia e todo mundo viver bem.
0: Show de bola. Inclusive, a gente estava falando agora sobre alguns efeitos, né? Desenvolvimento ósseo e o senhor trouxe aqui numa anotação muito legal, né? Os efeitos no desenvolvimento de púbera, né? Efeitos sobre a função cognitiva, o efeito no desenvolvimento ósseo. Então, se quiser dar uma pincelada sobre isso, acho que a gente já falou bastante, mas...
1: Isso, essa questão do desenvolvimento ósseo com os exercícios de resistência e a parte hormonal, o que que acontece? A obesidade, ela tem uma interferência aí nos caracteres sexuais, tanto feminino quanto masculino. Eles têm uma função aí que mexe um pouco nos andrógenos. Então... Por isso que a gente conversa muito em não, a criança não ser obesa, né? Não só a criança, mas todo mundo. A gente sabe que a obesidade aí é um problema de saúde. Quando a gente tem a atividade física com impacto, o meu músculo ele está inserido na parte óssea. E essa tração, esse impacto, ele estimula uma célula óssea nossa, que chama osteoblasto. E ele faz essa mineralização, ou seja, o osso ele fica mais forte, ele fica mais denso. Então a gente previne... futuramente algumas doenças, inclusive a osteoporose. Então, hoje sabe-se da importância da prática da atividade física nas crianças. Isso interfere muito, então é muito importante. Inclusive a questão da musculação, né? Que a gente tem uma faixa etária aí que é indicado. Antigamente tinha essa parte que não se podia fazer musculação, com que idade eu faço. Então, hoje a atividade de resistência e impacto, a gente tem esse estudo que mostra o fortalecimento ósseo. Então, ele é importante. Fora que uma dieta equilibrada, ela auxilia, né, na construção muscular, na construção óssea e na maturação sexual, né? A gente vai entrar na puberdade aí por volta dos 13, 14 anos e esses caracteres sexuais, tanto feminino quanto masculino, eles vão se desenvolver com a prática da atividade física e uma dieta adequada, tá bom?
0: Sim, legal. E doutor, só mais uma outra questão agora que a gente entrou nesse ponto do sobrepeso, da obesidade em crianças, como uma alerta para os pais também. Existe alguma forma, qual que é o limite de atividades físicas? Porque tem pais também que às vezes acabam excedendo esses limites da criança, né? Então, obviamente, a criança não entrou no modo de obesidade, não chegou ao sobrepeso sozinha, né? Então, às vezes, a criança chegou depois nesse módulo aí o pai quer freneticamente emagrecer a criança. Não, vamos fazer tudo aqui para emagrecer a criança. Então, existe um excesso também? O pai pode pecar com excesso?
1: Pode, né? Às vezes, a gente... vem reparando muitas atividades fora a escola. A criança faz balé, a criança faz judô, karatê, natação, atividade física, inglês. Então, assim, a criança ela tem que ter um tempo para o ócio.
0: Para ser criança.
1: Exato.
0: Também, né?
1: Exato. Tem que parar, tem que brincar. Então, assim, o que, que se preconiza? Nos adolescentes, 60 minutos de uma atividade física mais intensa.
0: Uhum.
1: Nos menores, quando a gente coloca os 180 minutos aí, a gente é aquela atividade física mais leve.
0: Uhum.
1: Tá? Então, existe esse limite. A gente não pode passar de uma hora de certas atividades físicas. Por exemplo, um jogo de futebol, né? De meninos adolescentes maiores. Tem um gasto energético ali alto, né?
0: Sim.
1: Natação também tem. Então, uma hora é o suficiente, no mínimo, 3 vezes por semana. Mais que isso... a gente já começa a ter um efeito aí mais catabólico, porque a alimentação não é fácil.
0: Uhum.
1: Eles são seletivos, eles Sim. escolhem o que eles querem comer. Então, a gente fica nesse limite. Então, os pais têm que tomar muito cuidado de querer que seu filho faça algo a mais, porque ele acredita que aquilo seja benéfico. Então, assim, uma horinha, 3 vezes na semana é o suficiente. E aí uma outra coisa que entra, a questão do celular e das telas, né?
0: Sim.
1: De 0 a 2 anos, nunca, jamais, é proscrito, o artigo mesmo fala. Depois de 3 a 5 anos e até os adolescentes, aí ele libera aí até 1 hora ou 2 no máximo aí
0: Sim.
1: por semana. Porque é muito melhor a criança estar fazendo uma atividade física do que estar parado, sedentário, que vai impactar em tudo isso que a gente falou. Metabolismo de gordura... desenvolvimento, a questão cardíaca, né?
0: Sim.
1: Quando se vai pensar em fazer uma atividade física, a gente tem que ficar muito atento. Tem pacientes aí que têm cardiopatias, hipertensão. Então, a gente tem que tomar certo cuidado, né? O excesso de atividade física pode levar a um quadro prejudicial, né? A gente tem também casos de mortes súbitas em crianças, né? A mídia vincula às vezes. Acontece, né? Não parece que tem um problema cardíaco e não se sabe, por isso a importância de estar passando no pediatra. Então, nada de exagero, tudo com um equilíbrio. Tá
2: Sim.
1: Bom?
2: Então, na hora de procurar um profissional, sempre deixar o pediatra por dentro do quadro clínico da criança, né? Se tem alguma dificuldade, se tem algum problema, se já teve uma pneumonia, uma bronquite, é interessante deixar esses registros muito claro e também para o profissional que vai acompanhar também essas atividades físicas, né, doutor?
1: Exato, é muito importante. Quando for fazer essa atividade física, né, o profissional, o professor de natação, o professor de futebol, até mesmo o professor de musculação, Sim. eles têm que estar cientes e eles são peças importantíssimas na prática da atividade física, né? A gente sabe da importância deles porque eles estudaram, fizeram a faculdade, se especializaram, cada um na sua área ali, então eles têm toda a competência técnica e são pessoas fundamentais na prática de atividade física deles, né? Então, Sim. valorizando esses profissionais que são parceiros nossos, quando a gente precisa, crianças obesas, né? Crianças com diabetes. Então a gente indica atividade física e eles dão um apoio assim, muito bacana para a gente. Existem excelentes profissionais da cidade que estão aí para atender vocês.
2: Sim, e sempre lembrar que o esporte, a atividade física, está muito ligado também à alimentação também,
1: Exatamente.
2: Né, doutor? Sempre muito, muito ligado aí, porque não adianta a criança fazer exercício, ter o seu momento de atividade física e depois chega em casa e come besteira, come tudo de qualquer jeito. Eu entendo que tem a seletividade, né, doutor?
1: É.
2: Mas é preciso, sei lá, fazer um negocinho lúdico lá para a criança comer. É interessante, né, doutor?
1: Exato. Eu converso bastante com os pacientes e os pais no consultório, né? A questão que nós viemos de uma cultura, uma criação que é arroz, feijão, carne, salada, né? Mas a gente tem que ter em mente o seguinte: carboidrato, proteína e gordura. Lembrando que carboidrato, a gente não pode cortar muito, ele é fundamental para o funcionamento do nosso organismo. E excesso de proteína também não é bom. Para a criança, a gente pode ir de 0,8 até 1 miligrama por quilo de peso por dia para você ingerir proteína. Então, assim, não é tão difícil você conseguir fazer Sim. esse equilíbrio, esse cálculo, né? É uma coisa que a gente tem vendo a questão dos suplementos aí, né? O pessoal tá, doutor, pode, não pode, pode usar suplemento?
2: Sim.
1: Pela sociedade, eles contraindicam, porque é melhor você comer comida, porque você tem o nutriente ali adequado, do que o suplemento. O suplemento, o próprio nome já diz, é a mais, você está suplementando. Na verdade, é uma comida em pó ali que você não conseguiu, naquela forma, parar para ter uma alimentação, sentar com sua família ou levar um lanche. Então, é uma coisa rápida, é um substituto. Tá? Então, a comida é o ideal. Tá? Então, esse é o que a gente fala para os adolescentes, principalmente, que eles questionam muito. Ah, doutor, eu posso? Posso tomar whey? Posso tomar creatina? Calma, vai ter tempo para
2: tem
1: isso.
2: Tudo tem seu
1: Exato,
2: tempo, né,
1: deixa mais para frente ali. E além disso, o esporte ele melhora muito a autoestima.
2: Sem
1: a imagem corporal, né? Ainda mais eles na fase aí dos 14 anos, né? O corpo tá mudando, os hormônios estão ali, né? Os meninos, tem uma fase que o menino desenvolve a ginecomastia, que uma hora a gente vai falar sobre isso também, né? Então, a prática da atividade física ajuda muito nessa imagem corporal que a criança e o adolescente tem, que é um período de mudança, eles ficam muito sem entender, né? A questão da menarca na menina, né? A criança, mama, pelos, então a atividade física ajuda bastante nesse sentido, tá?
2: Sim, e gente, mais informações sobre esse tema ou qualquer tipo de dúvida envolvendo crianças, bebês, adolescentes, tá aqui, ó, um excelente profissional, o Dr. Frederico com a gente, batendo esse papo. Semana que vem, vamos ver se a gente consegue providenciar alguma outra coisa bem legal também. Vocês vão mandando sugestões de temas também pra gente abordar aqui. E você encontra o Dr. Frederico não somente nos pontos de atendimento que ele já vai passar para nós, mas também nas redes sociais. Então, doutor, por gentileza, fica à vontade, onde a gente te encontra, não querendo te encontrar, mas onde que a gente te encontra se não tiver como? Tem que encontrar o doutor.
1: Isso, bom, eu sou o médico da Unimed, né? A gente está lá no pronto atendimento, que é o lugar que eu desejo que vocês não adoeçam e não vão me encontrar, mas a gente tem lá o consultório, tem o centro médico, que a gente faz o atendimento todas as terças-feiras, né? A rede social, vocês podem mandar perguntas, eu vou deixar aqui, né, para vocês entrarem em contato. E vamos fazer semana que vem, vamos ver se a gente faz alguma coisa diferente, né, Mireia? Vamos deixar vocês, ouvintes, vocês escolherem os temas pra gente. Mandem aí na caixinha de pergunta da rádio, a gente vai deixar pra vocês. Escolham o que vocês têm mais dúvidas, a gente faz aí o que for mais comentado, né? Comenta aí também no Instagram da rádio o que vocês desejam que a gente fale pra gente estar ajudando vocês da melhor forma possível, né? Tem inúmeros assuntos, é extensa a parte da pediatria. Mas a gente faz, vamos fazer isso semana que vem, né?
2: Vamos ver. A gente vai desenrolando aí pra vocês. Exato. Doutor, tem algo a acrescentar? Fica à vontade. Brigadão, viu?
1: É, esse final de semana, então, aproveitar o calor, né? Jaú tá muito quente. Terrível. Então, façam atividade física, usem roupas leves, se hidratem, alimentação leve, sucos, frutas, né? Protetor solar. Sim. É muito importante, né? O sol aí, faça a proteção. E lembrando sempre dos equipamentos de proteção individual para nenhuma surpresa chegarem no final de semana lá comigo ou com qualquer outro profissional que seja atendimento. Então, é isso que eu desejo para vocês. Um bom final de semana. Pratiquem atividade física. Papais, façam juntos, né? Aproveitem. Final de semana, dia de semana é corrido, vocês trabalham. Então, é um momento de lazer para vocês estreitarem mais esse laço, né, com os seus filhos, tá bom?
2: Isso mesmo, curtam o final de semana de vocês, então, com responsabilidade e moderação. E não vai virar notícia, viu, gente? Porque eu também quero curtir meu final de semana. Se aprontar alguma coisa, a gente tem que se deslocar também aí, né, doutor?
1: Exatamente.
2: Então, não vamos virar notícia, não. Vamos seguindo por aqui. Então, a gente vai pro bloco de intervalo comercial e, na sequência, a gente volta com mais canções incríveis. Fica aí, a gente vai num pé e volta no outro. É rapidão.
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6: 16 horas e 9 minutos.
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3: Muito bem, muito legal. 4 horas e 27 minutos agora. Deixa eu falar com vocês de alguns de nossos super parceiros, alguns de nossos patrocinadores. É rapidão, viu? Já já a gente volta com as mais. 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
4: Em Ibitinga, marcam agora 30 graus, um sol para cada um. Previsão de condições ensolaradas para o final de semana.
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3: 17 horas e 1 minuto.
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1: 18 horas e 3 minutos.
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2: Em Brasília, 19 horas. Está no ar a Voz do Brasil. As notícias do governo federal que movimentaram o país no dia de hoje.
3: Olá, boa noite.
2: Boa noite para você que nos acompanha em todo o país.
3: Sexta-feira, 28 de agosto de 2026.
2: Vamos aos destaques do dia.
3: Emprego.
2: Brasil registra a criação de mais de 58 mil novas vagas de trabalho formal em julho. Raquel Mariano.
4: O estoque de vínculos de trabalho formal ultrapassou os 48 milhões de empregos.
3: Na Mongólia, o país participa de Convenção das Nações Unidas para o Combate à Desertificação.
2: No debate com mais de 190 países está a recuperação de áreas degradadas e educação ambiental. Gabriela Noronha.
5: O país apresentou como meta a recuperação de mais de 350 milhões de hectares de áreas degradadas até 2030.
3: Atenção quem é dono de uma microempresa ou pequena empresa.
2: Solicitação para o ingresso no Simples Nacional foi antecipada para setembro.
3: A mudança veio com a reforma tributária. Para explicar, conversamos com o Tiago Esfredo, chefe da equipe nacional do Simples.
6: Antes eles podiam estar no Simples Nacional, que agora a gente está chamando de Simples Puro. Agora vem uma alternativa intermediária, está sendo chamada de Simples Nacional Híbrido. Cada empresa precisa verificar o seu negócio para ver onde ele vai ficar melhor.
2: Hoje, na apresentação da Voz do Brasil, Luciano Seixas e Luciana Vasconcelos.
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2: O Ministério do Trabalho e Emprego divulgou hoje os dados mensais do novo CAGED, o Cadastro Geral de Empregados e Desempregados.
3: Em julho, o estoque de vínculos formais chegou a 48 milhões de postos formais de trabalho.
4: O Brasil criou em julho 58.568 novos empregos com carteira assinada. Com isso, o estoque de vínculos de trabalho formal ultrapassou os 48 milhões de empregos. Em 4 dos 5 grupos das atividades econômicas, houve crescimento da oferta de trabalho. São eles: serviço, construção, agropecuária e indústria. Somente o grupo de comércio apresentou queda. O ministro substituto do Trabalho e Emprego, Chico Macena, detalhou os números.
7: O maior crescimento do emprego formal ocorreu no setor de serviços, com saldo de 591.509 postos formais de trabalho. E aqui destaca-se informação, comunicação, atividades financeiras, imobiliárias, profissionais e administrativas, administração pública, defesa e seguridade social, educação, saúde humana e serviços sociais.
4: No acumulado de 2026, foram 972.203 novos postos, um crescimento de 2% em relação ao mesmo período do ano anterior, com maior crescimento no setor de serviços. Todos os dados fazem parte do CAGED, o Cadastro Geral de Empregados e Desempregados, apresentado nesta sexta-feira pelo Ministério do Trabalho e Emprego. Reportagem Raquel Mariano.
2: O Conselho Monetário Nacional ampliou o prazo de pagamento para taxistas e motoristas de aplicativo que financiarem a compra de carros novos pelo programa Move Brasil.
3: Agora, a quitação do empréstimo poderá ser feita em até 84 meses. Antes eram 72 meses.
2: O Conselho ratificou portaria que elevou o teto de valor para os carros financiados pelo programa, que passou de 150 mil para 200 mil reais.
3: Também, a partir de agora, estão incluídos, entre os veículos elegíveis, os híbridos com combinações de fontes de energia, integrando motor elétrico e motor a combustão, que utilize álcool, gasolina ou ambos.
2: A Receita Federal e o Ministério Público Federal investigam um grupo empresarial suspeito de crimes como sonegação fiscal e lavagem de dinheiro relacionados à exploração de apostas de cota fixa, as chamadas bets.
3: É a Operação Jogo das Sombras, realizada hoje em 3 estados.
2: O grupo teria movimentado mais de 5 bilhões de reais em apenas em 2025.
8: A operação investiga suspeitas de sonegação fiscal, evasão de divisas e lavagem de dinheiro praticadas por um grupo de empresas de apostas esportivas, conhecidas como bets. Foram cumpridos 6 mandados de busca e apreensão em Pernambuco, Paraíba e São Paulo. Segundo a investigação, um grupo empresarial responsável por uma plataforma de bets teria movimentado mais de 5 bilhões de reais apenas no ano passado. As possíveis irregularidades teriam ocorrido tanto antes quanto depois da regulamentação das bets no Brasil. O secretário especial da Receita Federal, Robson Barreirinhas, explicou que há indícios que esse grupo tenha criado uma empresa de fachada em Curaçao para simular que as operações ocorriam fora do Brasil.
9: Nós temos elementos que comprovam que essa organização já estava presente aqui no Brasil, com funcionamento no Brasil, com beneficiários aqui no Brasil, com funcionários aqui no país, mas sem pagar nada de tributos, sem se sujeitar à regulação brasileira. Posteriormente aqui no Brasil, nós temos indícios fortes de que ilegalidades prosseguiram mesmo após essa regularização.
8: Os órgãos também investigam a suspeita de envio de recursos para o exterior. Parte desse montante teria voltado ao Brasil sob a forma de pagamentos por prestação de serviços. Esta é a segunda operação de investigação de irregularidades ligadas ao mercado de bets, com a participação da Receita Federal e do Ministério Público Federal. Além do cumprimento das medidas judiciais, a Receita Federal instaurou 11 procedimentos para aprofundar a apuração das possíveis irregularidades. Reportagem Márcia Fernandes.
3: Atenção, microempresário, a solicitação para ingresso no Simples Nacional deverá ser feita em setembro.
2: As regras para escolher o regime tributário mudaram. A partir de agora, a decisão que antes era tomada em janeiro deve ser feita com antecedência.
3: De acordo com a Receita Federal, esta mudança busca organizar a chegada das modificações proporcionadas pela reforma tributária no Simples Nacional e dar mais tranquilidade para o planejamento das empresas.
2: Para entender melhor as alterações, nós conversamos com Thiago Esfreira, chefe da equipe do Simples Nacional. Vamos conferir.
3: Tiago Esfrendo, chefe da equipe nacional do Simples da Receita Federal, muito bem-vindo à Voz do Brasil, prazer recebê-lo por aqui. Vamos falar sobre essas mudanças aí para escolher o regime de tributação. A partir de agora, a decisão que antes era tomada em janeiro deve ser feita com antecedência, né? O senhor pode explicar essa mudança para a gente?
10: Claro, obrigado, satisfação estar aqui. Realmente, é uma das mudanças principais que a gente teve com a reforma tributária no Simples Nacional, elas vêm agora, anteriormente a 2027, aí que fica a grande questão que causa surpresa, né? Então, a gente tem uma preocupação muito grande justamente de alertar os contribuintes para que eles não percam a oportunidade, porque não é mais em janeiro. Então, é setembro. Então, vai começar a semana que vem, abre-se a janela 1º de setembro até 30 de setembro. Aqueles que não estão no Simples Nacional, ou, importante, que estão no Simples, mas possuem algum registro de exclusão futura, que isso acontece muito, eles precisam estar atentos a verificar o cadastro, verificar a mensagem na caixa postal, que a gente está alertando, está mandando mensagens, né? Enviando para que eles possam não perder a oportunidade de solicitar nova opção e continuarem no Simples ou começarem a vida deles no Simples.
2: O que eles devem fazer? Tem o Simples e um outro regime. O senhor pode explicar como funciona?
10: Eu acho, Luciana, você diz o outro regime seria o Simples Híbrido, acredito?
2: Isso, Simples Híbrido, isso.
10: Justamente, essa é uma inovação, né, da reforma também, onde agora os contribuintes vão ter a oportunidade de uma alternativa. Então, antes eles podiam estar no Simples Nacional, que agora a gente está chamando de Simples Puro, e dali eles estariam fora do Simples, seria outra alternativa. Agora vem uma alternativa intermediária, que está sendo chamada justamente Simples Nacional Híbrido, que é realmente um intermediário de você estar fora num lucro presumido ou você estar no Simples Puro. E qual que é a grande diferença? Você mantém alguns dos tributos dentro da cesta do Simples, com todo o regime simplificado, recolhimento único, em guia única, ou você pode ou manter tudo ou você mantém quase todos e sai só IBS e CBS. Então, é uma opção pelo regime regular de IBS e CBS que os contribuintes do Simples podem fazer. Então, eles ficam num sistema misto.
3: E agora, essa mudança prevista na reforma tributária acarreta algum novo imposto aos micro e pequenos empresários?
10: Não, de maneira alguma, né? Nós temos a substituição do PIS e da COFINS, né? E do ICMS e ISS por IBS e CBS. Agora, a CBS, a IPI também a nível federal. Começa, então, a CBS agora em 2027. O IBS ainda entra num regime de transição um pouco, mas de maneira alguma isso acarreta um novo tributo, digamos assim, né? A gente ainda não tem a alíquota de referência ainda para ter um comparativo, mas a gente pode dizer que não tem um tributo novo.
2: E o senhor pode explicar para a gente o que é o IBS, o que é o CBS, para o empresário entender melhor também se ele vai para o Simples Híbrido, como é que ele vai fazer, o que vai acontecer na vida dele?
10: Esse é um cálculo que a gente, né, brincamos hoje num outro evento que nós tivemos, de que se existisse uma fórmula matemática para a gente apresentar para os contribuintes, para eles só preencherem aquilo e falar, opa, para mim é melhor isso ou aquilo, seria o mundo ideal, né? E, infelizmente, a gente não consegue fazer isso, então o papel hoje da Receita é tentar orientar e mostrar vantagem e desvantagem de cada um, né? Então, a gente tem, mais ou menos assim, um ponto principal que o contribuinte tem que olhar. Se para ele, dentro da operação que ele tem, se a cadeia dele de clientes, esses clientes desejam comprar, adquirir, seja mercadoria ou serviço, de alguém que gere crédito para ele, porque muitas empresas querem crédito para poder descontar do débito que eles vão ter lá na frente. E isso pode ocasionar uma preferência por contribuintes que não fossem do Simples, né? Então, a ideia é que, junto do imposto, né, sobre bens e serviços, que é o IBS, e a contribuição sobre bens e serviços, que é a CBS federal, IBS é estados e municípios, tivesse essa oportunidade para os contribuintes migrarem dentro da cadeia deles, optarem e falaram, para mim é melhor, os meus clientes querem adquirir de alguém que gere mais crédito. Ele tem a opção de ir para esse regime híbrido. Se não for, por exemplo, aquelas empresas que prestam serviços ou vendem mercadorias diretamente ao consumidor final, em tese,
2: é mantê-lo
10: no Simples puro, né? Porque ele não tem a necessidade de gerar crédito para o consumidor final. Então, o débito dele é menor como Simples.
2: Entendi.
10: Puro, né?
3: O senhor disse que não tem uma fórmula, né, para todo mundo, mas esse sistema de créditos pode fazer com que uma empresa do Simples se torne menos competitiva diante de empresas que estão no regime normal de tributação?
10: Justamente o menos competitivo seria de acordo com a cadeia. Se uma empresa o cliente, né, ele tem a opção de ele vai olhar, ele tem dois fornecedores para ele escolher para comprar. Se as duas mercadorias custarem R$100, ele vai olhar quem está no Simples e quem está com o regime regular de IBS e CBS, seja híbrido ou lucro presumido. Por quê? Porque ele vai ter mais crédito. Então, compensa ele pagar os R$100 e ter o crédito do que ele pagar os R$100 e não ter crédito, ou ter menos crédito, porque o Simples ele gera um pouquinho um crédito menor, né? É limitado ao valor do montante devido. Então, como o débito é menor, o crédito de quem adquire também é menor. Não sei se ficou claro?
2: Então, ele vai ter que entender, né, como funciona o negócio dele para poder ver em qual situação melhor ele se encaixa.
10: Justamente, é um estudo, um planejamento, procurar uma assessoria tributária, contábil, né, profissionais que possam ajudá-los a planejar, verificar. Cada empresa precisa verificar o seu negócio, a sua operação, para ver aonde ele vai ficar melhor.
3: E ele tem de 1º a 30 de setembro para fazer isso. Se ele não fizer, ocorre algum problema?
10: O problema é que ele fica fora em 2027, né? Então, o que a gente tem conversado e falado é que assim, a janela abre em setembro e existe uma oportunidade de desistência até 30 de novembro, é a data que está hoje, né? Então, o contribuinte pode, mesmo está em dúvida, não deu tempo de planejar, não consegui ainda, faça a opção, seja do regime pelo Simples, faça a opção pelo regime regular, se houver a possibilidade de que ele vê que aquilo pode encaixar. E se eles entenderem com 2 meses a mais de planejamento de que aquilo não vale a pena, ele vai ter a oportunidade de desistir. Então, assim, o prejuízo dele é ele perder realmente uma janela em 2027. Então, essa é a nossa preocupação, para que ele já se planeje ao máximo para saber o que vai acontecer em 2027. Ele tem que saber em setembro.
3: A gente está falando de empresas. Essa mudança impacta os MEIs, o microempreendedor individual?
10: Para o MEI não mudou. O MEI continua fazendo opção em janeiro, com aquele lá no meio do mês, efeito retroativo, da mesma forma. Então, eles não precisam se preocupar tanto agora com setembro.
2: Tá ótimo. Só para a gente encerrar, então. É um modelo que vai trazer mais transparência, né, na arrecadação de impostos, tudo mais, mas não necessariamente vai... Não são impostos novos para o empresário, né?
10: Não. Como havia citado antes, né, é como se mudasse o nome dos tributos, mas mudando também toda a estrutura e toda a dinâmica do cálculo, enfim, de todas as regras, né, aplicáveis.
3: Muito bem, nós conversamos com o Tiago Esfredo, chefe da equipe nacional do Simples da Receita Federal. Muito obrigado pela entrevista à Voz do Brasil.
10: Eu que agradeço. Obrigado.
2: Foi publicada hoje no Diário Oficial lei que autoriza em caráter extraordinário a redução de tributos federais sobre combustíveis.
3: O objetivo é reduzir os efeitos do choque no mercado internacional de energia decorrente do conflito no Oriente Médio.
2: A norma também estabelece medidas de proteção tributária ao etanol, cria crédito fiscal para projetos de produção de fertilizantes e prevê benefícios para setores estratégicos, como minerais críticos.
3: Hoje foi o último dia da 17ª Conferência das Partes da Convenção das Nações Unidas para o Combate à Desertificação, a COP17.
2: O encontro foi realizado em Ulan-Ambatar, na Mongólia, entre 17 e 28 de agosto.
3: E o Brasil apresentou como meta de recuperação de áreas degradadas até 2030.
5: Manejo e restauração de florestas em terras secas, recuperação de áreas degradadas e educação ambiental foram alguns dos temas discutidos na 17ª Conferência das Partes da Convenção das Nações Unidas para o Combate à Desertificação. Realizada entre 17 e 28 de agosto na Mongólia, a COP17 reuniu representantes de 197 países, incluindo o Brasil. Na ocasião, o país apresentou como meta a recuperação de mais de 350 milhões de hectares de áreas degradadas até 2030. Alexandre Henrique Bezerra, diretor do Departamento de Combate à Desertificação e Mitigação dos Efeitos da Seca no Ministério do Meio Ambiente e Mudança do Clima, comentou que o compromisso assumido pelo Brasil está alinhado à agenda global.
11: É como se fosse uma grande meta que a Convenção estabeleceu para garantir que a gente avance na agenda de restauração de terras degradadas, de redução do processo de degradação, obviamente está associada ao combate ao desmatamento, ao combate às queimadas criminosas, e vai contribuir para a grande meta global, que é de 1 bilhão e 500 milhões de hectares sendo restaurados, conservados até 2030.
5: Durante a COP17, a delegação brasileira apresentou o Plano de Ação de Combate à Desertificação, que inclui a recuperação dos recursos naturais, adaptação às mudanças do clima, desenvolvimento sustentável e participação das populações que vivem em áreas suscetíveis. Segundo o presidente do Centro de Pesquisas Ambientais do Nordeste, Severino Ribeiro, os riscos apresentados pelo processo de desertificação dos solos ultrapassam a questão ambiental.
12: A desertificação, ela não apenas afeta negativamente a biodiversidade, as árvores, os animais. Ela afeta diretamente o bem-estar humano. Porque se eu esgoto a capacidade que o solo tem de produzir, por exemplo, alimentos, eu estou colocando em risco uma série de atividades econômicas que dependem desse solo sadio, produtivo.
5: O Brasil integra a Convenção das Nações Unidas para o Combate à Desertificação desde 1997. Além de representantes dos 197 países, a COP deste ano reuniu organizações internacionais, sociedade civil, setor privado, comunidade científica, povos indígenas e comunidades locais. Reportagem Gabriela Noronha.
2: Até domingo, indígenas da região Marajuá, no Amazonas, serão assistidos com atendimento médico especializado para a realização de consultas e exames.
3: Nesta etapa, estão previstos 800 atendimentos especializados, como explica a secretária de saúde indígena, Lucinha Tremembé.
13: Levando especialidades como pediatria, ginecologia, oftalmologia, saúde da mulher como um todo, clínica geral, entre exames, consultas, diminuindo assim tanto o tempo de espera dessas pessoas na fila de regulação, mas também diminuindo que essas populações que têm peculiaridades culturais específicas saiam de seus territórios, das suas aldeias, para ir para as cidades grandes.
2: As ações no estado ocorreram durante todo o mês de agosto, também nos povos Yanomami, em Boa Vista, e no território Piraã, no Amazonas.
3: Segundo o Ministério da Saúde, a expectativa é realizar cerca de 4 mil atendimentos especializados na região.
2: O Centro Nacional de Monitoramento e Alertas de Desastres Naturais, o CEMADEM, oferece uma plataforma que permite acompanhar a situação da seca em diferentes regiões do Brasil.
3: É possível consultar informações por município e acompanhar a evolução da estiagem ao longo do tempo.
2: Um dos principais indicadores é o Índice Integrado de Seca, que considera dados como chuva, umidade do solo e condições da vegetação.
3: O acesso é gratuito e está disponível no endereço alertasecas.cemadem.gov.br.
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2: Céu aberto, pouca chuva e paisagens que ganham novos contornos. É época da seca no Cerrado, que também deve movimentar o turismo.
3: Na Chapada dos Veadeiros, em Goiás, a expectativa é de mais visitantes em busca das cachoeiras, dos rios e das trilhas da região.
2: O parque é gerido pelo ICMBio, o Instituto Chico Mendes de Conservação da Biodiversidade, em parceria com a iniciativa privada.
3: E o turismo também movimenta as comunidades locais, como a Calunga, que oferece experiências de base comunitária.
5: No Parque Nacional da Chapada dos Veadeiros, em Goiás, a paisagem muda conforme a estação. Na época das chuvas, cachoeiras e rios ganham volume. Já no período da seca, a água diminui, o céu fica limpo e o cerrado revela outras cores, outros caminhos e outras possibilidades de vivência. É um período que exige atenção redobrada com as queimadas, mas que também pode ser aproveitado pelo turismo. A região do Parque Nacional da Chapada dos Veadeiros é compartilhada entre o Instituto Chico Mendes de Conservação da Biodiversidade, o ICMBio, e a iniciativa privada, que hoje é responsável pela administração do parque. Com isso, a preservação da área caminha ao lado da visitação e da atividade turística. E quem percorre as trilhas nessa época do ano, percebe que a seca também tem suas vantagens. É o que conta o guia Adão dos Santos Rosa, que também trabalha como brigadista e monitora a região durante o período de estiagem.
15: Nesse período de seca que é o ideal, né? Que você vai encontrar as águas, né? Tudo cristalina, tudo verdeada, né? Porque no período de chuva não é, assim, não é confiável, né? Porque aqui a mesma hora que não está chovendo, chove, né? Todas essas cachoeiras que eu te falei aí, era pra dá pra nadar, né? Acaba
5: logo, tô! Caminhar pela chapada durante a seca é também perceber essas mudanças de perto. O som da água pode ficar mais distante, o chão fica coberto de folhas secas e o cerrado, que parece dormir em alguns trechos, continua cheio de vida. Mas a experiência de conhecer a Chapada não termina nas diversas opções de trilhas. Para quem quer ir além dos cartões postais, o turismo de base comunitária aproxima o visitante de quem vive no território. Uma das formas de fazer isso é dentro da própria casa dos moradores. No território Calunga, a comunidade Vão do Moleque, localizada na zona rural de Cavalcante, é a maior de Goiás. E é lá que está a dona Santina Cesário dos Santos, que recebe turistas em casa e transforma a hospedagem em uma experiência inesquecível.
16: Aí oferece café da manhã, almoço, almojante, se você quiser. Mais tarde tem um docinho, que tem doce também. E eu tenho meus produtos calmos que eu faço, com geleia. Se você quiser levar também para conhecer, para levar para saborear depois na sua casa, tem também.
5: Ainda segundo dona Santina, para o visitante, é uma oportunidade de conhecer a Chapada por outro ângulo. Para a comunidade, o turismo representa renda, valorização da cultura e uma forma de manter vivas as tradições do território.
16: As pessoas que vêm aqui amam, volta todo mundo querendo voltar, falando que vai tornar a voltar, outros vêm embora chorando, porque aqui é uma paisagem, sabe? Depois chegou aqui, é só alegria, muita água, bem fresquinho. Além de que o tempo está ficando mais quente agora, devido ao tempo, né? Mas não tem barulho nenhum, silêncio, exama.
5: E entre trilhas, águas, casas e histórias, o visitante descobre que conhecer um destino também pode ser uma forma de ajudar a preservá-lo e colecionar memórias.
17: Com sonorização de Reinaldo dos Santos, reportagem Karine Melo.
2: Na próxima sexta-feira, às vésperas da independência, nós vamos falar sobre a Estrada Real, uma das maiores rotas turísticas do Brasil, que liga o interior de Minas Gerais ao litoral do Rio de Janeiro e São Paulo.
3: Vamos falar um pouco da história, quando no século XVIII, a coroa portuguesa pavimentou esses caminhos para transportar e fiscalizar o ouro e os diamantes extraídos das minas. Hoje, o trajeto preserva cidades históricas, igrejas barrocas e calçamentos de pedra da época colonial.
2: E essas foram as notícias do Governo Federal.
3: Uma realização da Secretaria de Comunicação Social da Presidência da República.
2: Com produção da empresa Brasil de Comunicação.
3: Fique agora com as notícias do Poder Judiciário e do Congresso Nacional. Boa noite, um bom fim de semana.
2: A gente volta na segunda-feira. Boa noite.
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19: Presidente do STF, CNJ, ministro Edson Fachin, reforça as ações no combate à violência contra a mulher.
20: STJ garante em ações penais prazo em dobro e intimação pessoal a núcleos de prática jurídica.
19: Homem trans é indenizado por sofrer assédio sexual e transfobia.
20: Boa noite, eu sou o Arthur Filho.
19: E eu sou Walter Lima.
20: O presidente do Supremo Tribunal Federal e do Conselho Nacional de Justiça, o CNJ, ministro Edson Fachin, destacou a importância de proteger as meninas brasileiras e garantir que cresçam com liberdade, dignidade e segurança.
19: Ele participou hoje da jornada Maria da Penha em Campo Grande, Mato Grosso do Sul.
21: Toda infância deveria ser feita de achadouros, de descobertas, de sonhos, de brincadeiras e de afetos, nunca de marcas de violência.
20: Um homem trans que trabalhava numa empresa de alimentos na Paraíba foi indenizado por assédio sexual e transfobia.
19: A Justiça do Trabalho adotou o protocolo antidiscriminatório da Corte Interamericana de Direitos Humanos. Samanta Flor.
22: A segunda turma do TRT da Paraíba entendeu que em casos de assédio sexual, o depoimento da vítima é uma prova fundamental e vale por si só, já que esse tipo de violência quase sempre acontece sem testemunhas. Os desembargadores também consideraram comprovado o tratamento hostil e transfóbico do empresário contra o trabalhador. Além das duas indenizações, a empresa terá ainda de reconhecer o vínculo de emprego e pagar adicional de insalubridade. Ainda cabe recurso.
20: Corte Especial do STJ decide que núcleos de prática jurídica das faculdades de direito públicas ou privadas têm prazo em dobro para recorrer.
19: A regra já incluía os processos da área civil. Fátima Uchoa.
23: A Corte Especial do STJ entendeu que os advogados integrantes dos núcleos também têm a prerrogativa de serem intimados pessoalmente dos atos processuais. Segundo o relator ministro Luiz Felipe Salomão, o Código de Processo Civil, ao ampliar o alcance da prerrogativa da Defensoria Pública, busca compensar a estrutura limitada dos núcleos de prática jurídica, garantindo condições de igualdade na defesa dos assistidos, efetivando o princípio constitucional de acesso à justiça. Assim como não existe norma específica na lei processual penal, o dispositivo foi aplicado por analogia.
20: Prazo da Justiça Eleitoral para nomeação de mesários, pessoal de apoio logístico e auxiliares de auditoria que irão atuar nas eleições gerais 2026 encerra hoje, sexta-feira.
19: As nomeações incluem as sessões de voto em trânsito e as instaladas em estabelecimentos penais e unidades de internação de adolescentes. Vitor Struck.
24: O Tribunal Superior Eleitoral encerra nesta sexta-feira o prazo para nomeações de mesárias e mesários, membros das equipes de apoio logístico e auxiliares de auditoria das eleições. Os nomes devem ser publicados em edital pelos juízes e juízas das zonas eleitorais. Partidos políticos, federações partidárias e coligações têm até 5 dias para apresentar contestações. O mesmo prazo concedido para a recusa dos nomeados. Esta sexta-feira também é o último dia para que mesárias e mesários, pessoal de apoio e agentes das forças de segurança habilitem a votação em sessão distinta da de origem.
20: Justiça condena 2 réus por corrupção e lavagem de dinheiro em obra de hospital no Paraná.
19: Decisão atende a pedidos do Ministério Público Federal. Sabrine Menezes.
0: De acordo com as investigações, um ex-servidor do município e o sócio administrador de uma corretora envolvidos na construção do Hospital Regional de Toledo fracionavam os valores desviados da obra em depósitos menores para dificultar o rastreamento dos recursos. Segundo a sentença, o esquema provocou prejuízo de mais de R$1 milhão para os cofres públicos. Os réus foram condenados à pena de 11 anos de reclusão em regime inicial fechado, além do pagamento de multa e reparação dos danos em valor correspondente a pouco mais de R$2 milhões.
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20: A você uma boa noite.
19: Bom fim de semana e até segunda-feira.
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6: Eu sou Paula Groba.
7: E eu sou Ricardo Nakaoka.
6: E estes são os destaques de hoje do Jornal do Senado, que começa agora.
7: Escala 6x1. Redução da jornada para 40 horas semanais está pronta para votação.
6: Senadora Leila Barros vai relatar MP que zera taxa sobre compras internacionais.
7: Eleições 2026. Atenção aos votos para o Senado. Neste ano, são 2 vagas.
6: Boa noite.
7: Boa noite.
6: Trabalhar menos, descansar mais e sem perder salário. A proposta que pode mudar a jornada dos trabalhadores brasileiros está pronta para ser votada na Comissão de Constituição e Justiça do Senado. A votação deve ocorrer na próxima semana.
7: A PEC reduz de 44 para 40 horas a jornada máxima semanal e garante 2 dias de descanso por semana, sem redução de salário. O relator da proposta sobre o fim da escala 6x1 recomenda a aprovação do texto que veio da Câmara e rejeita as emendas apresentadas pelos senadores. A reportagem é de Bruno Lourenço.
9: Em sessão do Senado Federal, o presidente da União Geral dos Trabalhadores, Ricardo Patá, afirmou que categorias como a dos comerciários mal têm tempo de ver a família por conta da escala de 6 dias de trabalho por apenas 1 de descanso, e defendeu a PEC.
25: Não é isso que nós queremos. Nós queremos ter um país cidadão e um país não de castas.
9: Já o presidente da Federação do Comércio de Bens, Serviços e Turismo do Estado de São Paulo, Ivo Dalacqua, alertou que não existe uma única realidade empresarial e a redução da jornada deveria acontecer por meio de negociação coletiva.
25: O pequeno comércio do interior enfrenta desafios diferentes daqueles de uma empresa exportadora. As necessidades do comércio atacadista não são as mesmas do varejista.
9: De acordo com o texto já aprovado na Câmara dos Deputados, a transição será gradual. 2 meses após a promulgação da futura emenda constitucional, o teto da jornada semanal cairá para 42 horas com 2 dias de folga. Ao final de um ano, o limite máximo será fixado definitivamente em 40 horas semanais.
6: E a senadora Leila Barros foi escolhida como a relatora da comissão da medida provisória que acabou com a chamada taxa das blusinhas. O presidente do colegiado é o deputado Reginaldo Lopes.
7: A próxima reunião da comissão que analisa a MP será na segunda-feira, quando pode ser apresentado e votado o relatório de Leila. Repórter Rodrigo Rezende.
26: A chamada taxa das blusinhas é o imposto de importação de 20% cobrado sobre compras internacionais de até $50, cerca de R$250. A cobrança foi criada em 2024 e suspensa em maio deste ano pela medida provisória 1357. A relatoria da comissão que analisa a MP ficou com a senadora Leila Barros, do PDT do Distrito Federal. Ela afirmou que concorda com o texto inicial da medida, mas irá ouvir a todos os setores produtivos para a construção do relatório.
27: É isso que eu quero deixar muito claro, que é uma característica minha de conversar com todos, ouvir a todos, mas o texto inicial que já foi apresentado para nós já nos agrada, mas não abriremos mão de conversar com todos.
26: A próxima reunião da comissão, na qual deve ser apresentado o relatório, será nesta segunda-feira, 31 de agosto, às 16h. Nesse mesmo dia, deputados e senadores da comissão podem votar o texto. A ideia é que a MP seja aprovada na Câmara e no Senado durante o esforço concentrado que ocorrerá até 4 de setembro, antes do prazo de perda de validade da medida, que é 8 de setembro.
6: Avançou no Congresso a medida provisória que cria uma nova linha de crédito para motociclistas profissionais.
7: O texto foi aprovado pela comissão mista e seguiu para a votação em plenário. Repórter Patrícia Oliveira.
8: No caso dos motociclistas, o dinheiro poderá ser usado na compra de motocicletas, motonetas e ciclomotores novos. Também poderão ser financiadas motos e bicicletas elétricas, além de equipamentos e infraestrutura ligados à atividade. O relatório aprovado incluiu também o transporte escolar e definiu ações específicas para profissionais mulheres e pessoas com deficiência. Para a presidente da comissão, senadora Leila Barros, do PDT do Distrito Federal, a medida provisória ajuda a melhorar as condições de trabalho desses profissionais.
27: Para milhões de brasileiros, o veículo não é um bem de consumo, é um instrumento de trabalho. É o que coloca comida na mesa e sustenta uma família.
8: Para ter acesso ao financiamento, entregadores e motociclistas que trabalham por aplicativos terão de comprovar pelo menos 6 meses de cadastro na plataforma e um mínimo de 100 corridas ou entregas. Cada beneficiário poderá financiar apenas um veículo. A medida provisória ainda precisa ser aprovada pelos plenários da Câmara e do Senado.
6: Um projeto que começa a ser analisado pelo Senado pode dar mais transparência ao processo de registro de medicamentos para doenças raras.
7: A proposta obriga a Anvisa a tornar público cada passo da análise dos pedidos de registro, para que pacientes, famílias e profissionais de saúde saibam em que etapa está o processo. A medida não muda a autonomia técnico-científica da agência. Repórter Márcio Maturana.
10: O novo projeto foi anunciado pelo senador Hermes Klan, do PL de Santa Catarina, na quinta-feira, durante uma audiência pública na Comissão de Direitos Humanos sobre a suspensão de um medicamento para a distrofia muscular de Duchenne.
11: Acabo de dar entrada em um projeto de lei para aumentar a transparência da Anvisa nos processos de registros de medicamentos destinados a doenças raras, trazendo segurança e informação a todos.
10: Doenças raras atingem cerca de 13 milhões de brasileiros. Quando existe tratamento, os remédios costumam ser caros e precisam passar por um processo de testes até a aprovação pela Anvisa. O objetivo do projeto é dar previsibilidade a pacientes, famílias e profissionais de saúde sem interferir na autonomia técnico-científica da Anvisa.
12: Eleições 2026.
6: O Tribunal Superior Eleitoral e o Google fecharam um acordo para identificar o uso ilegal de inteligência artificial nas eleições.
7: Uma ferramenta vai identificar o uso indevido de imagens de candidatos. Repórter Pedro Pincer.
13: A tecnologia chamada de Likeness ID está disponível para usuários maiores de 18 anos e é capaz de identificar conteúdos gerados por inteligência artificial que reproduzem a imagem de uma pessoa. A iniciativa busca ampliar a capacidade de rastreio no YouTube de materiais sintéticos e falsos que explorem indevidamente a identidade de quem está na disputa eleitoral. O presidente do TSE, ministro Cássio Nunes Marques, afirmou que a iniciativa busca preservar direitos fundamentais no ambiente da internet e contribuir para a confiança nas eleições.
14: O momento em que celebramos essa parceria é crucial. Isso porque é de conhecimento comum o potencial danoso do mau uso da inteligência artificial generativa.
13: Para aderir ao sistema, a candidata ou o candidato precisa ter uma conta no YouTube e acessar o YouTube Studio, na área destinada à busca de conteúdo por semelhança. Depois de um cadastro, a plataforma cria um registro biométrico da aparência do usuário. Cabe ao candidato analisar o material localizado e decidir se houve uso indevido da sua imagem. Se entender que sim, poderá solicitar a remoção. Havendo violação das regras da plataforma, o conteúdo poderá ser retirado do ar.
6: E neste ano, o eleitor vai votar em 2 senadores, mas atenção, são 2 senadores diferentes, um voto para cada candidato ou candidata. Primeiro, o eleitor escolherá um candidato e confirmará a escolha. Em seguida, registrará o outro voto. Se o eleitor repetir o mesmo número nas 2 oportunidades, apenas o primeiro voto será considerado válido. O segundo será anulado automaticamente pela urna eletrônica.
7: E para ajudar o cidadão a se informar melhor, o Senado Federal criou uma página especial para a cobertura das eleições. O site pode ser acessado por meio do endereço link.senado.leg.br/eleicoins. Com trabalhos técnicos de Eliseu Caires, o Jornal do Senado fica por aqui. Acompanhe agora as notícias do Tribunal de Contas da União e da Câmara dos Deputados. Boa noite.
6: Boa noite e um bom fim de semana.
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1: Nos dias 31 de agosto e 1º de setembro, o Tribunal de Contas da União realiza seminários sobre o financiamento e a organização do SUS, o Sistema Único de Saúde. O encontro vai discutir como os recursos da área são distribuídos entre estados e municípios e os desafios para garantir financiamento sustentável. Outro ponto de destaque é a integração dos serviços de saúde e o atendimento por região. O objetivo é melhorar a organização da rede e garantir que os serviços funcionem de forma integrada. O seminário vai reunir gestores, especialistas e representantes das três esferas de governo para trocar experiências e discutir melhorias para o SUS. O evento será transmitido ao vivo pelo canal do Tribunal no YouTube. Saiba mais em tcu.gov.br.
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2: Câmara pode votar projeto que fixa idade máxima de 15 anos para táxis.
3: Hugo Mota pede que a população acompanhe o trabalho parlamentar.
2: Serviço de emergência médica deverá oferecer acessibilidade para surdos.
3: Boa noite. Os deputados analisam um projeto que obriga os serviços de emergência médica a oferecer acessibilidade para surdos. O texto já foi aprovado pelas comissões de saúde e de defesa dos direitos das pessoas com deficiência. Saiba mais sobre o assunto na reportagem de Mônica Tati.
5: Projeto em tramitação na Câmara prevê a criação de atendimento para pessoas surdas na urgência e emergência em hospitais de médio e grande porte. O projeto original previa a presença de intérprete de Libras, a língua brasileira de sinais. Mas a relatora na Comissão de Saúde, a deputada Rogéria Santos, do Republicanos da Bahia, modificou o texto. O relatório aprovado permite que os estabelecimentos adotem diferentes formas de atendimento acessível para pacientes surdos ou com deficiência auditiva, a fim de assegurar meios adequados de comunicação, como o uso de tecnologias digitais. Rogéria Santos lembra que a chegada aos serviços de urgência médica é um momento vulnerável para todas as pessoas.
15: É um momento

0: sendo que cerca de 2 milhões e 700 mil são completamente surdas. Segundo a deputada, o projeto garante a inclusão e acessibilidade ao permitir o pleno acesso à saúde. O projeto, que prevê serviço de intérprete para pessoas surdas ou com deficiência auditiva, ainda terá que ser votado pelas comissões de Finanças e Tributação e de Constituição e Justiça. Se for aprovado em todas, segue para a apreciação do Senado. Da Rádio Câmara de Brasília, Mônica Tati.
1: Saúde.
2: Projeto de Dani Cunha, do PL do Rio de Janeiro, impede a cobrança de consultas de retorno em atendimentos particulares e de planos de saúde. A proposta considera retorno a consulta destinada à análise de exames ou ao ajuste do tratamento iniciado anteriormente.
3: Dani Cunha esclarece que a regra vale apenas quando o novo atendimento estiver diretamente ligado à consulta inicial. O texto prevê multa para cobranças indevidas, mas ressalta que uma nova cobrança pode ser feita quando houver queixa clínica ou diagnóstico independente do primeiro atendimento.
1: Direitos humanos.
2: Dorinaldo Malafaia, do PDT do Amapá, defende a aprovação do projeto que transforma em lei os programas Envelhecer nos Territórios e Viva Mais Cidadania. Ele explica que o objetivo é evitar que as atividades sejam interrompidas por mudanças administrativas.
3: Dorinaldo Malafaia afirma que a proposta fortalece a rede de atendimento nos estados e municípios. O projeto prevê a formação de agentes locais para identificar violações de direitos, além de ações voltadas ao enfrentamento da violência e da discriminação contra pessoas idosas.
1: Eleições.
2: Em vigor há mais de 16 anos no Brasil, a lei da ficha limpa sofreu alterações que hoje são contestadas no Supremo Tribunal Federal. A reportagem é de Maria Neves.
4: A lei da ficha limpa, que nasceu de iniciativa popular ainda em 1993 e entrou em vigor em junho de 2010, completa 16 anos com alterações significativas e contestações no Supremo Tribunal Federal. O texto original prevê que políticos condenados à perda dos direitos políticos não podem concorrer novamente a cargos eletivos por até 16 anos. Esse é o caso de senadores que têm mandato de 8 anos. Um dos deputados que assinaram o projeto de lei na Câmara, o deputado Luiz Carlos Raule, do Podemos do Paraná, afirma que somente na eleição de 2024, a lei ajudou a barrar quase 2 mil candidaturas que tinham ficha suja. O parlamentar considera a norma um marco no combate à corrupção no Brasil.
5: Foi um reforço legislativo que fizemos para fortalecer a legislação de combate àqueles, né, realmente que metem a mão no jarro do dinheiro público. E o Brasil aprovou uma legislação que veio de iniciativa popular. 1,5 milhão de assinaturas foram apresentadas e essa é uma lei que pegou no Brasil. Eu acredito que hoje, nesses anos todos, próximo de 10 mil candidaturas sujas, de ficha suja, foram barrados pela legislação.
4: Pela lei de 2010, políticos condenados por crimes como lesão ao patrimônio público e enriquecimento ilícito não podem concorrer novamente durante todo o período restante do mandato e nos 8 anos seguintes. No entanto, outra lei que entrou em vigor em 2025 reduziu o prazo em que os políticos ficam inelegíveis para no máximo 12 anos. O texto do ano passado determina que o prazo de inelegibilidade começa com a condenação por um colegiado e será de 8 anos a partir de então, o que antecipa a contagem de prazo e reduz o tempo em que o político fica inelegível. Se houver outras condenações posteriores, a soma do período em que o candidato não pode concorrer a cargos eletivos deve ser limitado a 12 anos. No entanto, a lei mais recente prevê exceções a essa regra mais branda. Se a condenação ocorrer por crimes de maior gravidade, como lavagem de dinheiro, tráfico de drogas, terrorismo ou outros crimes hediondos, continua a valer a regra antiga. Inelegibilidade de 8 anos contados a partir do cumprimento integral da pena. A lei aprovada em 2025 foi contestada

0: apresentada pelo Partido Rede Sustentabilidade no Supremo Tribunal Federal. A legenda alega que o mérito do texto aprovado na Câmara foi alterado pelo Senado, mas o projeto não retornou para a análise dos deputados, como determina a Constituição. O partido também sustenta no processo que o abrandamento das regras permite o retorno de políticos condenados por crimes graves à vida pública prematuramente. O deputado Chico Alencar, do PSOL do Rio de Janeiro, que já estava na Câmara na época da aprovação da Lei da Ficha Limpa, defende que os ministros do Supremo decidam pela restauração do texto aprovado em 2010.
1: A lei é boa, ela é eficaz relativamente, teria que retirar e derrubar esse facilitário, inclusive o tempo de inelegibilidade que foi reduzido recentemente através do próprio parlamento. Então, voltar à sua formatação original seria muito saudável. Eu espero que o Supremo Tribunal Federal decida com olho num preceito constitucional, que é a integridade, que é a ética pública, que é a qualidade da representação, a partir desse princípio constitucional da impessoalidade, da publicidade, da ética, da honestidade.
0: Um pedido de vista do ministro Gilmar Mendes, em maio deste ano, suspendeu o julgamento da ação no Supremo Tribunal Federal. Antes da interrupção da análise, a relatora do processo, ministra Carmen Lúcia, já havia votado a favor da manutenção da Lei da Ficha Limpa de 2010 nos principais pontos contestados pela rede. O único ministro a votar depois da relatora foi Luiz Fux, que concordou inteiramente com o voto de Carmen Lúcia. Da Rádio Câmara de Brasília, Maria Neves.
2: Segurança Pública.
3: André Fufuca, do PP do Maranhão, propõe criar a chamada culpa temerária no Código Penal, para casos em que a pessoa provoca um resultado sem intenção, mas deixa de tomar cuidados básicos diante de uma situação de risco.
4: A proposta de André Fufuca considera culpa temerária os casos em que há um risco grave e evidente de que o resultado aconteça. O objetivo, segundo o deputado, é punir com mais rigor situações de negligência extrema, sem tratá-las como dolo eventual.
3: Ercílio Coelho Diniz, do MDB de Minas Gerais, apresentou o projeto que cria a Política Nacional de Prevenção à Violência contra a Mulher por meio de monitoramento preventivo de risco. A proposta prevê a identificação e o acompanhamento de situações de alto risco antes da ocorrência do crime.
4: O texto de Ercílio Coelho Diniz sugere a integração entre órgãos públicos e a criação de um Banco Nacional de Dados Estatísticos. Em casos de alto risco, o projeto permite medidas como monitoramento eletrônico do agressor e atendimento psicossocial prioritário.
3: Euclides Petersen, do Republicanos de Minas Gerais, é autor da proposta que facilita a responsabilização por crimes de violência patrimonial contra mulheres em situação de violência doméstica e familiar. A medida abrange casos de destruição, subtração ou retenção de bens, valores e documentos.
4: Pelo texto, esses crimes passariam a ser processados por ação penal pública incondicionada, sem necessidade de representação da vítima. Euclides Petersen explica que a mudança reduz os mecanismos de coerção que podem dificultar a denúncia e a responsabilização dos agressores.
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2: Votação.
3: O plenário da Câmara pode votar projeto que estabelece idade máxima de 15 anos para táxis. A proposta prevê também linhas de crédito para compra de carros novos, como informa o repórter Antônio Vital.
6: Ganhou um regime de urgência e pode ser votado a qualquer momento no plenário da Câmara, projeto que define limite de 15 anos de idade para veículos usados por taxistas. A proposta apresentada pelo deputado Dr. Luizinho, do PP do Rio de Janeiro, também cria linhas de financiamento público para a compra de táxis novos. Para o autor do projeto, a lei atual não estabelece critérios claros sobre a idade máxima dos veículos, nem prevê mecanismos de apoio financeiro para a renovação da frota. A justificativa para a proposta é de que a renovação da frota de táxis dá mais segurança para passageiros e motoristas, reduz a emissão de gases do efeito estufa e estimula a profissionalização dos taxistas. O projeto prevê que o governo federal ofereça linhas de crédito específicas para taxistas autorizados. O texto não estabelece as condições de financiamento, que serão definidas por um regulamento específico, mas prevê prazos de pagamento de até 15 anos. O regime de urgência para o projeto foi criticado por deputados do Novo e do Missão. Para a deputada Adriana Ventura, do Novo, de São Paulo, é preciso definir quem precisa de carros novos e as linhas de crédito podem ter impacto nos bancos públicos.
7: Outros aspectos são importantes, principalmente como está o estado de conservação. Eu, por exemplo, eu ando num carro que tem 14 anos de uso e ele está ótimo, maravilhoso e está tudo certo. Agora, outros com 14 anos talvez não tenha. Então, a gente acha que esse projeto, que a criação de linhas de crédito subsidiadas por instituições financeiras oficiais, transfere risco para o setor público.
6: Já deputados da base do governo votaram a favor do regime de urgência, como explicou a deputada Érica Cocai, do PT do Distrito Federal.
8: Este projeto, ele fala da idade máxima do veículo. É bom que se tenha a noção de que são veículos que rodam bastante, então, portanto, tem uma alta quilometragem. É diferente de um veículo que é usado de forma esporádica. Ao mesmo tempo, tem um financiamento para essa renovação da frota. Isso significa modernizar o serviço e, ao mesmo tempo, valorizar os taxistas.
6: Com o regime de urgência, o projeto que define limite de 15 anos de idade para táxis e cria linhas de financiamento para veículos novos pode ser votado diretamente no plenário da Câmara, sem passar pelas comissões permanentes da Casa. Além do projeto, aguarda a votação pela Câmara e pelo Senado, medida provisória que prevê o financiamento de veículos novos considerados sustentáveis por taxistas, motoristas de aplicativo e cooperativas. Ou seja, os motores precisam ser elétricos, híbridos, a etanol ou flex. Da Rádio Câmara, de Brasília, Antônio Vital.
2: Economia.
4: Lucas Ramos, do PSB de Pernambuco, defende o aumento do limite de receita para que transportadores autônomos de cargas possam ser enquadrados como microempreendedores individuais. A proposta eleva o teto anual de R$ 251 mil para R$ 400 mil e prevê atualização automática pelo IPCA.
3: Relator da matéria na Comissão de Indústria, Comércio e Serviços, Lucas Ramos avalia que a mudança torna o limite mais compatível com a realidade econômica dos caminhoneiros. O deputado reitera que os custos do setor também sofrem os efeitos da inflação.
2: Agricultura.
4: Zé Adriano, do PP do Acre, defende a aprovação de projeto que autoriza até 20 bilhões de reais para linhas de crédito destinadas à quitação de dívidas de produtores rurais afetados por perdas sucessivas. Ele informa que a medida inclui prejuízos sofridos entre 2020 e 2025.
3: O projeto de Zé Adriano retoma com ajustes o que estava previsto em medida provisória que perdeu a validade em fevereiro deste ano. O deputado argumenta que a renegociação das dívidas vai permitir que os produtores continuem a atividade agropecuária.
4: Júnior Ferrari, do PSD do Pará, apresentou projeto que aumenta as penas para quem falsificar, adulterar ou manipular ilegalmente alimentos. De acordo com o texto, a pena passa para reclusão de 10 a 15 anos, além de multa.
3: Júnior Ferrari alega que casos de contaminação e uso de componentes impróprios para o consumo têm se tornado mais frequentes. Para o deputado, a adulteração intencional de alimentos merece penas equivalentes às previstas para a falsificação de medicamentos.
2: Presidência.
4: O presidente da Câmara pediu que a população acompanhe o trabalho parlamentar ao longo do mandato e não apenas no momento do voto. Hugo Mota participou de uma premiação em Brasília, como informa a repórter Silvia Munhato.
9: O presidente da Câmara, Hugo Mota, pediu que os cidadãos acompanhem as atividades parlamentares em todos os anos de cada mandato, para que a avaliação não seja feita apenas na época das eleições. Ele ressaltou a importância dessa fiscalização em cerimônia do Prêmio Congresso em Foco 2026.
10: O que queremos dos nossos representantes? O que faz um bom deputado? O que define uma boa senadora? Perguntas como essas não podem ser feitas apenas de 4 em 4 anos, no momento do voto.
9: O Prêmio Congresso em Foco busca o reconhecimento dos parlamentares mais bem avaliados pelo público em geral e por especialistas. Mota afirmou que, como qualquer pessoa, os políticos também gostam de ter o trabalho reconhecido. Para a fiscalização do trabalho parlamentar, Hugo Mota explicou que a Câmara dos Deputados torna público todo o processo legislativo, como exige um sistema democrático. Para o presidente, cada cidadão terá uma maneira diferente de avaliar o que faz um bom parlamentar, porque são vários os pontos de vista. Mas diz que o importante é que isso não impeça a construção de consensos.
10: O parlamento existe para dar voz às muitas e legítimas divergências em nossa sociedade, mas também para que não percamos de vista o nosso senso de fraternidade. A ideia de que o futuro de cada cidadão está atrelado ao de todos os outros.
9: Os vencedores do Prêmio Congresso em Foco 2026 podem ser conhecidos na página do Congresso em Foco na internet. Da Rádio Câmara de Brasília, Silvia Minhato.
2: Trabalho.
3: Alexandre Guimarães, do MDB do Tocantins, apresentou o projeto que regulamenta as premiações em rodeios, festas do peão e eventos competitivos. A proposta obriga os organizadores a divulgar previamente os valores dos prêmios, as formas de pagamento e os critérios de distribuição.
4: Alexandre Guimarães alega que muitos participantes viajam, pagam inscrição e têm despesas com transporte.
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0: Ouvindo a Fiorella então?
1: Fechou.

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3: 21 horas.
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